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2: 21 horas e 22 minutos.
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5: 22 horas e 3 minutos.
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5: 22 horas e 4 minutos.

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3: 22 horas e 45 minutos.

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9: Meia-noite e 29 minutos.

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3: Uma hora e 27 minutos.

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4: Uma hora e 59 minutos.

0: apresentar uma pequena rotina em estilo livre. Tudo isso ao som da música. Use somente sua imaginação e faça o que lhe faz sentir bem. Se você tiver algum problema, não fique desencorajado. Simplesmente volte ao início do corte e comece novamente. Vamos então escutar junto com os melhores.
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Muito obrigado você que esteve aqui até agora. Sou o Didi Amaral Edge e esse é o Batuque na Cozinha. Estou semanalmente aqui fazendo um set de música brasileira. Meu, me segue aí, inscreva-se no canal. E é isso, muito obrigado, a gente se vê daqui uns dias.

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11: 2 horas e 34 minutos.

muito obrigado. Queria que todo mundo agora levantasse a mão e fosse nessa palma. Todo mundo que acredita nas coisas são feitas com o coração. Muito obrigado a vocês. Obrigado a Deus por esse dia tão especial. Vamos juntos.

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Muito obrigado a vocês, obrigado a Deus, por esse dia tão especial. Vamos juntos!

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0: 5:19.
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0: 5:21.
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finalizando aqui mais um Batuque na Cozinha. A gente se vê daqui 15 dias. Eu vou deixar minha saideira aqui pra falar um pouco sobre a música brega. Toda edição do Batuque na Cozinha eu tô deixando um brega. E é isso aí. Valeu pela presença de todo mundo. Obrigado, valeu.

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0: 6:57.
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0: 6:59.

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3: 7 horas e 28 minutos.

0: 26. Temos uma temperatura agradável na casa dos 18 graus. Jaime, então nós vamos começar o programa. Lembrando, tem sorteio, né? Então tá, olha só, pessoal. 991-870505. Vamos dando seu toque aqui. No final do programa a gente destaca um quilo da erva seiva nativa, a erva que a gente está distribuindo aqui no sorteio dos programas da tarde, o Nativismo, e pela manhã no Comunidade Campeira, a gentileza do nosso amigo o Sandro Fonseca. Isso. E o Jaime Camargo.
1: Já aproveito então para dar um abraço para o Sandro, também deve estar em sintonia na programação da 104.5 e sempre contribuindo aqui, nos presenteando com a erva mate. Né?
0: Vamos começar o programa então com música, Jaime. O que, que tu destaca na abertura?
1: Vamos com o Adair de Freitas, que eu tinha programado a semana passada, mas não deu, que a gente não estava presente. Vamos com o Adair de Freitas, Retorno.
0: Acho que teu microfone não estava aberto. Ah, é o outro. Ah, tá. Então tá, vamos lá. Eu que estava me sintonizando bem aqui meu ponto. Então vamos com música.

apresentadoras de programas e jornalistas por todo esse Brasil afora. E que o patrão lá de riba devolva um monte bem grande de paz, saúde e felicidade a todos vocês. Graças, companheiros.

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0: Muito bem, são 7 horas e 44 minutos. Muito bom dia para quem está chegando aqui. É a Rádio Com, o prefixo da cidadania. Comunidade Campeira, programa do Jaime Camargo. Eu na parceria do Rádio Companheiro. Nesse sábado, dia 26 de setembro. Está indo embora o mês de setembro, rápido. E temos uma temperatura de 18 graus, bem agradável, nesta manhã. E nós trazendo então a boa música gaúcha, como diz o rádio companheiro Jaime Camargo. Vamos destacar então, enquanto o Jaime prepara um tema, ou dois temas, ouvindo aí o Jorge Freitas, Ponteiro de Tropa. E depois vamos destacar, o Jaime já está com seu caderninho tradicional aqui para anunciar as próximas duas músicas, Jaime.
1: Vamos então, Zé, depois da minha parte, vamos com o Grupo Candeeiro, de Cancha Reta, também, recordando, Zé, o César Passarim, Mimosa.

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3: Sete horas e 58 minutos.

0: receber então aí a programação da 104.5 Comunidade Campeira. Ouvimos então aí o Noel Guarani, Lamento Missioneiro, também o Joca Martins, Piazito Carreteiro.
1: E destaque foi com o João Quintana Vieira e o grupo Parceria Universo Campeiro, esse tema é bastante conhecido também na voz do Adair de Freitas. Chame 8 horas e 11 minutos, pessoal, 991870505, dá o toque especial aqui para ganhar, né, para o sorteio daqui a pouco no final do programa. Sempre tem um que vai ganhar, claro. O ideal seria a gente dar para todo quem está ouvindo, mas aí não é o caso, não é esse. É, alguém ganha. Mas todo mundo que está por aqui um dia vai ganhar um quilo da erva mate, seiva pura. 8 horas, agora 8h11. Eu quero dar um bom dia para o nosso ouvinte, o Walter, lá de Sapucaí do Sul, que está começando a ouvir o programa. Também um bom dia para o Cláudio Honor, nosso amigo, mateando, cedito no mais, para a Mamaia, sempre conosco lá em Santa Vitória do Palmar. E um abraço também para José Alveri. O Walter lá em o Walter está em Sapucaí do Sul, isto já falei. E também tem aqui, deixa eu ver, o Jax em Joinville, Santa Catarina. Também um abração para o Adilson na galeria, para a Estela, para o Roger aqui da galeria e para o rádio companheiro, o Ivon Lopes, nosso pesado sempre rádio companheiro lá em Bom Jesus. Grande abraço, meu caro Ivon. Zé Maria, do Sindicato da Alimentação, grande abraço pro Zé. Eles tocam as gaitas também, né, Eugênio? Ele é gaiteiro, ele é gaiteiro. É isso aí, pessoal. Vamos agora, então, na sequência. Eu vou trocar primeiro, tu já tem pronto aí? Tu já tem um, então vamos lá.
0: Vamos aqui.
1: Então, só pertinho do microfone, senão o pessoal reclama que tu está falando meio longe.
0: Vamos aqui com o Elton Saldanha, Vaneira do Itaqui também, aí se der aqui, vamos com os Monarcas Embretados.
1: E eu vou trazer para vocês o Jairo Lambari Fernandes com o tema Pra Carregar a Querência.

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0: 8:26. Muito bom dia para quem está chegando aqui na nossa Rádio Com, o programa Comunidade Campeira, deste sábado, dia 26 de setembro. Temperatura 18 graus. Vamos agora neste bloco. Ah, mas já está na hora do intervalo, senhor Jaime Camargo. Então vamos fazer o seguinte: vamos trazer os apoiadores, que é importante para a rádio. E daqui a pouco a gente volta anunciando mais três temas aí. Tá bem? Já voltamos.
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7: Oito horas e 29 minutos.

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0: Muito bem, comunidade campeira aqui na 104.5 FM Rádio Com, 8 horas e 43 minutos. Passa rápido o tempo, né, Jaime? Pá. Temperatura aqui 18 graus. Eu vou tentar ver se o serviço de agrometeorologia da Embrapa já está no ar toda semana, né, devido aos acontecimentos que marcaram, né, infelizmente, com muita tristeza para todos nós, a cidade de Pelotas, que agora está se recompondo, né? As coisas estão, graças a Deus, indo para o seu lugar. E eu vou ver como é que está a situação do tempo para hoje. Há uma sinalização de que vem mais chuva por aí nesse final de semana. Temporal por aí, mas às vezes a gente também não podemos, né, começar a anunciar coisas que a gente não tem certeza, né? Então, se eu não tenho aqui os dados oficiais, eu não vou fazer nenhum alarde para ninguém, né, Jaime? Não é o nosso modelo de trabalhar aqui na nossa Rádio Com. A gente só faz e anuncia e traz a informação de acordo com os órgãos oficiais que a gente tem aqui para trazer a informação com precisão e verdadeira. Então, tem um tema que eu vou trazer agora com o Marco Aurélio Vasconcelos. É Boricho das Pedras Brancas, meu amigo lá de Jaguarão, o Alessandro Gonçalves. E depois tu vai anunciar duas músicas?
1: Vai fazendo,
0: eu tô tentando. Ainda não conseguiu ainda te achar por aí?
1: Vou tentar com o grupo Carqueja, Não Tenho Ceia, e também o Porca Véia, Baile Campeiro.
0: Também. Mas vai dar tempo, ouvindo aí esse tema agora com o Marco Aurélio Vasconcelos, tu vai se ajeitando por aí, no outro computador. Vamos ouvir então. Boricho.

0: Obrigado, amigo Robson Garcia, por essa quarteada. Um abraço do Grupo Carqueja.
1: Eu que agradeço a gauchada magnífica do Grupo Carqueja aí pelo convite. Um baita abraço, graças a Deus. Tamo junto, gauchada.

0: bem, pessoal, 8 horas e 56 minutos. Jaime, agora é a tua vez. É a vez de marcar a expectativa dos nossos amigos. Tá ali com o famoso canequinho do Jaime, tirando o nome do ou da. Vamos ver quem é que vai ser premiado com a erva seiva pura, erva nativa. Como é que é o nome? Deixa eu ver aqui. Alci, né? Não identifiquei. Ah, não, tá virado. Ah, não, tá aqui.
1: É, tá virado.
0: Tá. Agora, opa, desculpa. Dona Sari. Dona Sari, não, é um outro. Esse era um outro papel que tava com outras anotações. Ah, esse aqui é o nome sorteado. Dona Sari é a mãe da Elis. Da Elis, nossa colega. Dona Sari também é ouvinte assídua do programa, gosta muito de ouvir música gaúcha. Exato, então foi premiada Dona Sari, um abraço Dona Sari, nossa amiga, querida ouvinte aqui da programação da música nativista da nossa Rádio Com. Então, Jaime, um abraço para todo mundo, um abraço também para o meu prezado Celso Bonoff, está na feira. A Dona Darlai, onde o Celso, a Dona Darlai, foi premiada ontem com a erva aí na programação da música nativista no final da tarde aqui, né? Eu faço Nativismo Sem Fronteiras. Um abraço para a Mamaia, que está sempre conosco lá, vai ouvir agora para fechar o programa. Ela é fã do Luiz Marenco e todos os fãs do Marenco, né? Vou então homenagear com a letra do Jaime Caetano Brown, Vassoura de Guanchuma. Mas antes, um abraço para todo mundo, muito obrigado, um ótimo final de semana, Jaime.
1: Muito bom dia, então fique com a programação da 104.5 Rádio Com. E voltamos no próximo sábado a partir das 7 horas e 30 minutos. E se der tempo, se não chover, vamos pretender para Bagé de novo.
0: É verdade, com certeza. Estamos então com o Marenco fechando o programa de hoje. Um abraço, pessoal.
1: Bom dia.
0: Bom dia para todo mundo aí.

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2: 9:02.
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5: 9:58.
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10: 10 horas e 36 minutos.
11: Muito bom dia, é a Rádio Com 104.5 FM. Estamos começando mais uma edição do programa De Tudo Um Pouco. Pois é, estamos aí mais uma vez, sábado 26 de setembro, 20 graus de temperatura em Pelotas, sensação térmica de 20 graus igualmente. Um dia ensolarado, um sábado bonito, programa De Tudo Um Pouco, trazendo notícias, entrevistas, dicas de livros, de filmes, trazendo, é claro, comentários os mais diversos possíveis. Hoje também com convidado especial, logicamente nós temos que brindar a todos vocês com muita informação, muita reflexão, possibilidades de críticas. Por isso, a tua participação, a participação de todos vocês, é sempre muito importante. Eu sou o professor Marcelo Parmegiani, comigo na técnica, o jornalista Faça

0: Fábio, cuidando de toda a parafernália eletrônica da 104.5 FM. Eu quero, em primeiro lugar, destacar que a Rádio Com precisa sim, precisa de ti. Venha, venha falar aqui conosco, venha, venha para a Rádio Com, apresenta aí o teu apoio cultural, porque é uma rádio que já tem mais de 25 anos de história e é uma rádio que está sempre trazendo aquilo que as comunidades necessitam, aquilo que é mais importante, não só para Pelotas, ou para a região, ou para o Estado, pensando-se em termos nacionais. A Rádio Com tem esse trabalho, tem esta função também. Comigo, hoje, meu amigo, posso dizer assim, secretário municipal de comunicação, Tony Sec, uma pessoa que está aqui investida do cargo, com a credibilidade e com aquilo que há de mais importante, bem comunicar. Tony, muito bom dia para ti. Eu sei que existe, neste momento, uma dificuldade tremenda nas mais diversas comunidades da cidade de Pelotas, em virtude do verdadeiro desastre, do temporal, do vendaval. Eu fui um dos atingidos. Eu tive destelhamento, por exemplo, da minha garagem, 75%, 9 telhas quebradas na minha casa, 1 vidraça destruída, arrebentada pela força do vento, né? Caixa d'água arrebentada também, tampa, caixa, tudo voou. Ainda bem que ninguém saiu machucado da minha família. Galhos de árvores do meu pátio também estourados. E eu não posso nem me queixar, porque o meu prejuízo é bastante pequeno frente a tudo que está se apresentando na cidade de Pelotas. E não só na cidade de Pelotas, em outras cidades do nosso estado do Rio Grande do Sul, mas nós vamos tratar aqui, não é mesmo, pessoal? Justamente acerca da cidade de Pelotas. O Simões Lopes, lá no Laranjal, no Fragata, no Barro Duro, aqui no centro, em tudo que é lugar se vê destruição, em tudo que é lugar se percebe um esforço tremendo da própria população de Pelotas e do poder público de querer buscar o maior grau possível de envolvimento, de ajuda, de socorro, e por isso também o decreto de calamidade pública. Então eu gostaria, por favor, Tony, agora nós temos 10 horas 40 minutos, eu disse 10 horas 40 minutos, que tu brevissimamente te apresentes, porque a apresentação todo mundo já te conhece, mas é sempre importante, tu és o secretário municipal, e depois já vamos entrar nessa questão aí do desastre.
1: Mais uma vez aqui nessa importante rádio comunitária, que tem um trabalho muito expressivo e muito importante para toda a comunidade de Pelotas. Obviamente que gostaríamos de estar falando de outros assuntos, de notícias positivas, mas infelizmente a cidade de Pelotas, tendo em vista esse super El Niño que vem atingindo principalmente a América do Sul, Brasil, Rio Grande do Sul, nós tivemos mais um evento severo de grande gravidade aqui na nossa cidade. Já foram alguns durante esse ano. Esse foi mais um episódio fortíssimo, com ventos que chegaram aí a 115, 120 quilômetros por hora. Obviamente que não pegou a cidade tão desprevenida assim, porque hoje as previsões, apesar desse evento severo, não estava nas previsões. Nós tivemos acesso a ele pelo menos um dia e meio, um pouco antes, mas com acerto desde horário, desde todas as previsões que são feitas pelo CIEX, que é ligado à FURG, e pelo CCPMET, que é ligado à Universidade Federal de Pelotas. Então, mais uma vez mostrando a importância da nossa academia, das nossas universidades, também nessas questões climáticas.
2: Pelotas foi duramente atingida, professor. Foram em torno de 1000 árvores caídas nas nossas vias e pátios e terrenos. Das 94 escolas que, de certa forma, foram danificadas, seja com falta de água, de luz, de estelhamento, 42 já retornaram à atividade durante essa semana. Nós tivemos também 30 semáforos danificados, 16 semáforos já estão já com suas atividades. Das 51 UBSs da cidade que foram atingidas, 44 já retornaram. Então a gente teve uma grande força-tarefa de todas as secretarias envolvidas, Secretaria de Saúde, Secretaria de Educação, para a gente conseguir dar um retorno para a nossa população. Nós tivemos... Seguimos? Nós tivemos também das UBAs atingidas, as três UBAs já estão em atendimento, e um acerto já do início do governo do prefeito Marrone, que foi a criação da Secretaria de Proteção e de Defesa Civil. Então nós já estamos mais preparados para esses eventos severos que estão cada vez mais frequentes e atingindo a nossa cidade. Nós já tivemos a entrega de 7 quilômetros de lonas. Então, um destelhamento muito grande. Mais de 2000 residências abriram chamado junto à Defesa Civil. Nós recebemos 8 pessoas nos abrigos que a Prefeitura disponibilizou, pessoas que precisaram sair das suas casas. 1500 cargas de entulho já retiradas das nossas ruas. É muito entulho, desde material de construção civil, desde material também de galharia.
3: A Renata não fala muito sobre a empresa dela.
2: 450 funcionários à disposição desses mutirões e todo o maquinário da nossa Prefeitura de Pelotas. Nós também estamos fazendo um apelo para a nossa população sobre a questão de doação de agasalhos, principalmente masculinos, de cobertas, cobertores para a nossa população que foi atingida, né? Muitas casas tiveram questões de entrar água, de molhar móveis, de molhar roupas de cama. Então, muito importante essas doações da nossa população ali no Paço Municipal. Nós temos um ponto de coleta. Em todos os prédios públicos hoje, a população pode fazer essa doação, principalmente de roupas e de cobertores, nesse momento de união da nossa cidade, de reconstrução, porque com certeza os danos, até a prefeitura, professor, ficamos sem energia elétrica por muito tempo, ainda ontem foi restabelecido a energia elétrica. Então não foi só um drama da população como um todo, mas também os serviços públicos tiveram muitos problemas durante esse processo, né, desse evento climático que atingiu a nossa cidade. Também é muito importante deixar à disposição da nossa população essa informação, que o nosso FGTS Calamidade está à disposição para todos os trabalhadores da nossa cidade que apresentam recursos no fundo do FGTS, que pode ser retirado no aplicativo da Caixa ou nas agências da Caixa, e também ali no Paço Municipal, na nossa ouvidoria, a gente tem dado toda essa informação. Desde o primeiro momento, desde os primeiros minutos após esse evento climático extremo, todas as equipes da Prefeitura estão nas ruas, estão de prontidão. Nós também fizemos uma articulação rápida com a Defesa Civil Estadual e com a Defesa Civil Nacional, que já estiveram na nossa cidade, estão na nossa cidade em regime de plantão, auxiliando a Prefeitura no atendimento às vítimas. De forma imediata, nós já estamos fazendo a entrega de telhas nos bairros atingidos da nossa cidade. Então, aí uma série de ações que a gente vem colocando à disposição da nossa população, obviamente que com bastante esforço. São muitos custos elevados, mas a Prefeitura vem enfrentando nessa articulação com as diversas secretarias para dar um atendimento adequado aí a todas as pessoas que foram vítimas desse evento climático extremo.
0: Perfeito, nós estamos com o secretário municipal de Pelotas, Tony Sec, secretário municipal de comunicação. Conosco também agora nos estúdios da Rádio Com, Rodrigo Cardoso. Tudo bem, Rodrigo?
4: Tudo bem, boa tarde, colegas de mesa.
0: Bom dia, né? Ainda estamos na manhã, o Rodrigo já está viajando para a tarde aí. O nosso amigo Fábio na técnica. E, Tony, eu preciso perguntar algo muito importante para ti. Preciso destacar algo. O papel da Guarda Municipal. Porque a Guarda Municipal desempenhou uma atividade exemplar nesse período todo aí do desastre. Eu estou tratando como desastre, porque, olha, quem vê as imagens do Simões Lopes, por exemplo, foi devastador. E a Guarda Municipal desempenhou um papel importante, né, Tony?
2: Não, com certeza, a Guarda Municipal, até os agentes de trânsito, mas eu te diria, professor, que toda a prefeitura está mobilizada, os trabalhadores da Sersu, que é a empresa terceirizada, e muito lamentável que muitos, inclusive vítimas também, com as suas casas destelhadas, com as suas famílias deixadas de lado para fazer esse serviço do funcionário público, que é servir a população. Então, em nome da prefeitura, aproveitar e já fazer um agradecimento a todos os servidores, a todos os voluntários. Muito triste mesmo. Eu também não tive minha casa destelhada porque moro num condomínio, mas uma árvore caiu em direção à minha casa. Mas desde o primeiro momento também deixei a minha família, assim como todos os servidores da prefeitura que se colocaram à disposição, muitas vezes deixando a sua família para atender o bem público. Obviamente, também fazer um parênteses aqui que eu acho que é muito importante em relação à CE Equatorial. A CE sofreu uma privatização, a nossa posição política é contrária à privatização, nós tivemos muitos problemas na questão de gerência da CE, mas a gente não pode deixar também um agradecimento aos trabalhadores incansáveis da CE, trabalhando 24 horas, muitos postes caídos, muitas redes elétricas, alguns funcionários, inclusive, feridos por descargas elétricas. Então, uma situação muito delicada, mas essas pessoas também são trabalhadores e merecem também o nosso reconhecimento.
0: Agora vamos colocar o dedo na ferida. Vamos colocar o dedo na ferida. Calamidade pública. Como é que está o apoio do governo federal para essa situação de Pelotas?
2: A gente já tem, desde os outros eventos, um grande apoio da Defesa Civil Nacional. Um aeroporto que nós temos hoje em Pelotas possibilita também uma chegada rápida dessas equipes do governo federal aqui. Então, desde o primeiro momento, nós estamos em contato. A Defesa Civil Nacional hoje, ela atua de forma mais a médio e longo prazo, com liberação de recursos, por exemplo, de pontes que nós estamos tendo que reconstruir na zona rural da nossa cidade. Então, um apoio aí muito importante da Defesa Civil Nacional.
0: Tocaste num ponto importante, a questão da zona rural. Como é que está a situação na zona rural, Tony?
2: Devastadora, não foi de agora, de outros eventos, muitas pontes foram levadas rio abaixo, questão de energia elétrica, difícil acesso, destelhamentos. Então, a zona rural de Pelotas também, mais uma vez, muito atingida, né? Mas toda a estrutura da Secretaria de Desenvolvimento Rural, já estamos entregando telhas também na zona rural e dando uma atenção especial também aos moradores da nossa colônia.
0: Estamos com o secretário municipal de Pelotas, o secretário de comunicação, Tony Sec. Aqui é o programa De Tudo Um Pouco, 10 horas e 50 minutos. Vou passar a bola para ti, Rodrigo, para tu realizares aí, fazeres aí a tua pergunta para o Tony.
4: Pois então, bom dia, pessoal da mesa. Eu queria fazer uma pergunta no sentido de que os jornais já têm falado que pode vir um novo ciclone, né? Principalmente a partir de hoje, né? Não sei do tamanho da gravidade, mas como que a prefeitura, e principalmente o Tony Sec, que é secretário de comunicação, pode adequar a questão da comunicação com as pessoas? Porque acontece de, eu tenho acompanhado bastante, do povo ficar repetindo muitas fake news sobre a questão da, por exemplo, da luz, que tu acabou de falar, que é muito importante, porque foi um desastre, né? Não tem como tu retomar a luz de todo mundo a partir de, embora, claro, tem a questão da CE, como tu bem colocou. Então, como é que a gente pode se aproximar das pessoas e fazer uma comunicação mais direta, sem depender muito, às vezes, de um portal, de um jornal, para ficar mais claro para as pessoas? Porque eu vejo, Tony Sec, e aqui eu vou falar também o que eu observo, que as pessoas, às vezes, acabam só repetindo coisas que, na verdade, né, são mentira, né? Então, muito por conta da questão da crise. Claro, as pessoas estão desesperadas, querem a luz de volta, querem o acesso à sua casa, às vezes tem uma ponte. Por exemplo, o pessoal do Capão do Leão está sem luz até hoje, né? Muita gente. Então eu gostaria de saber com relação à comunicação, como é que a gente se aproxima das pessoas a partir das redes sociais, como é que faz?
2: Com certeza, Rodrigo, e as fake news, obviamente que com o advento das redes sociais, desse processo que todo mundo hoje praticamente é um repórter, porque liga o microfone, liga uma câmera de celular, posta nas redes sociais, e nós tivemos fake news. Nós tivemos fake news nas chuvas, dizendo que as casas de bomba da prefeitura estavam desligadas. Eu percorri uma por uma através de um vídeo para mostrar que se tratava de uma fake news. Nós tivemos uma fake news, em parte fake news, em relação também à nossa estação de tratamento de água do canal Santa Bárbara, que, da barragem, né, que algumas pessoas gravaram alguns áudios dizendo que nós ficaríamos 5 dias sem água, pós, né, mais 5 dias desde ontem, né, ó, ficamos alguns dias sem água, mas seriam mais 5 dias sem água, que não teriam equipes trabalhando, era uma fake news. No mesmo dia, meia-noite, nós restabelecemos a questão da água. Nós temos hoje 5 estações de tratamento de água em Pelotas, elas são interligadas, então quando uma não funciona, a outra supre, então é todo um sistema. Claro que temos problemas muitas vezes de pressão, as caixas de água também quando estão no processo de enchimento, então dá um desequilíbrio na pressão, mas elas, as 5 estações de tratamento de água hoje de Pelotas, estão em funcionamento. E também nós temos as questões dos eventos climáticos. Hoje nós vemos vários portais se dizendo meteorologistas, várias pessoas sem formação se dizendo meteorologistas. Então, se não temos um alerta nas redes sociais da prefeitura, e nós estamos de uma forma contínua ali pelas redes sociais informando, pode ter certeza que não está checado essa informação. Porque, como falei anteriormente, todas as informações climáticas da prefeitura de Pelotas são baseadas ou na Defesa Civil do Estado do Rio Grande do Sul, ou através do CIEX, que é ligado à Universidade do Rio Grande, e o CCPMET, que é ligado à Universidade Federal de Pelotas. Então, todas as nossas previsões são a partir da academia, não de achismo, não de portais que se dizem portais meteorológicos, mas muitas vezes estão ganhando likes apenas, né, com informações para assustar a população.
0: Mas importante mesmo essa pergunta do Rodrigo, Tony. Nós aqui no programa de Tudo Um Pouco, é a Rádio Com 104.5 FM, porque o Rodrigo toca na questão da possibilidade de um novo evento, previsões que estão realmente sendo feitas por entidades, instituições sérias, né? A prefeitura está mobilizada já para alguma possibilidade ruim de amanhã, segunda ou terça?
2: Nós seguimos mobilizados desde o evento, equipes trabalhando 24 horas, um plantão da Defesa Civil, mas ainda nós não temos uma confirmação adequada. Por exemplo, nessa noite que passou, alguns institutos marcavam chuva, não tivemos. Então, assim, a gente dispara alertas da prefeitura quando nós temos o evento confirmado por entidades que a gente segue. Claro que temos choque de informações, temos outros institutos que colocam chuva, mas eles não têm um conhecimento mais aprofundado da forma da região, de alterações da questão de marés, de ventos que vemos do oceano. E nós temos uma série de interferências aqui na região sul do Rio Grande do Sul, que se diz de frentes que vêm do Paraguai, do Uruguai, da Argentina, a questão da Lagoa dos Patos, que recebe as águas de toda a região metropolitana. Então, são uma série de fatores que precisam ser levados em conta para a gente ter uma previsão precisa, né?
0: Verdade, verdade, verdade. Tony Sec, nosso convidado especial de hoje, secretário municipal de comunicação de Pelotas. Nós estamos aqui conversando com ele, vocês também, claro, estão aí livres para questionarem, apresentarem questões para o nosso secretário de comunicação acerca deste evento tão triste para Pelotas. Mas eu quero aqui também consignar, registrar mesmo, Tony, Rodrigo e amigos, amigas, que apesar da falta de alguns materiais, por exemplo, faltou telha no mercado, todo mundo sabe disso, não aconteceu nenhuma denúncia mais grave de crime da telha disparar para R$1.000 a telha, por exemplo, né? Quer dizer, os comerciantes foram muito responsáveis, foram muito corretos no sentido de não se aproveitar, e nem poderiam, porque 99,99% dos nossos comerciantes, eu vou repetir, para não causar mal entendido, 99,99% dos nossos comerciantes são todos muito sérios e muito responsáveis. Então esse ponto também auxiliou, porque não teve aquele locupletamento, aquele aproveitamento da desgraça alheia, né? Que é uma coisa de minoria da minoria da minoria, mas que infelizmente muitas vezes acontece. Então esse material está vindo, a prefeitura está trabalhando. Lonas, tu disseste aí, foram quantos quilômetros?
2: 7 quilômetros
0: de lonas, vejam bem. Eu disse 7 quilômetros de lonas. Eu passei pelo Simões Lopes agora há pouco, ainda tem área destelhada. Bom, eu ainda estou enfrentando isso aí na minha própria residência, né? Mas realmente o esforço está sendo muito significativo. E o governo do estado está articulado com a prefeitura?
2: Assim, só para, antes de responder essa pergunta, no outro evento de granizo, a prefeitura distribuiu em torno de 15 mil telhas, tá? Cada telha pesa em torno de 32 quilos, tem todo um desafio logístico. Não tínhamos telhas mais na cidade de Pelotas para uma grande compra. Precisamos mobilizar na região metropolitana, que também foi atingida agora, então, na relação de telha, muita dificuldade para aquisição das telhas. E nesse novo evento, também uma previsão nossa de mais 15 mil telhas. Nós nem tínhamos acabado ainda a distribuição do outro evento, porque, por exemplo, nós temos o cadastro da Defesa Civil. Muitas pessoas, saindo aqui na rua, talvez eu perca o sinal do telefone. Não tem sinal do telefone nem para se cadastrar na Defesa Civil. Por exemplo, entramos numa rua lá no Barro Duro para fazer a distribuição. Duas casas cadastradas. Só que lá no local viram 10 casas, 12 casas, 15 casas. Então ele foi muito uma distribuição muito mais lenta do que a gente gostaria na relação do Barro Duro, que foi duramente afetado pelo granizo. No outro evento climático. E agora também, dentro das nossas projeções, em torno de 15 mil telhas, desde que começamos a distribuição desse novo evento, já foram em torno de 4 mil telhas distribuídas em 2 dias, 3 dias. Então, nós vamos avançando nos próximos dias. Tivemos sim uma doação de telhas também do governo do estado. Governador Eduardo Leite teve aqui na Prefeitura de Pelotas numa reunião com toda a Zona Sul, porque esse evento também afetou Capão do Leão, Pinheiro Machado, Piratini, Rio Grande, Jaguarão, diversas cidades. Então, mais dificuldade ainda na aquisição de telhas, mas apesar também das nossas diferenças ideológicas com o governador e etc., que todo mundo conhece, né, uma maneira muito republicana, ele de prontidão esteve aqui no município, diferente de outros atores da política pelotense que estão querendo principalmente ganhar likes da situação, trazendo desinformações, fake news. Não podem fazer doação alguma, e se estiverem fazendo doação é crime eleitoral, porque alguns são candidatos, a lei é muito clara. Então, assim, nós tivemos hoje vereadores que são candidatos a deputado fazendo cadastro de famílias e querendo empurrar a goela abaixo para a prefeitura, sendo que nós precisamos fazer uma prestação de conta de todo o material que a gente distribui. Então, tentando infringir a lei muitas vezes e nos colocando numa situação contra a população, colocando a população contra os servidores públicos. Então, uma situação que eu digo assim, que eu quis entrar nesse assunto, professor.
0: Claro.
2: Que com o governador Eduardo Leite e a turma, etc., perderam a eleição, entregaram a chave da prefeitura, tudo de boa, faz parte da democracia, mas nós temos um outro grupo político que não aceita derrotas em eleições.
0: A própria ex-prefeita Paula participando e procurando ajudar na medida do possível, me parece,
2: com
0: também
2: certeza,
0: é importante.
2: No momento de união
0: aqui
2: da nossa cidade.
0: Aqui não se discute campanha, aqui é questão de uma verdadeira tragédia. Aqui não tem cor partidária, aqui nós estamos entrevistando o secretário de comunicação, que tem o poder, claro, do próprio cargo, para falar em nome da prefeitura, para narrar o que está acontecendo. E eu acho que nós temos que dar um agradecimento também, Rodrigo, ao Exército Brasileiro, que está auxiliando bastante, né, Tony? Como é que está a participação do Exército?
2: Exército Brasileiro, voluntários, Defesa Civil, Bombeiros Civis. Nós temos muita mobilização, um espírito de união da nossa cidade. Claro, de dificuldade, sem energia elétrica, sem água. Óbvio que uma dificuldade muito grande, mas um espírito de união da nossa cidade. Nós anunciamos ontem, antes de ontem, a prorrogação da nossa campanha do agasalho, que precisávamos
0: campanha
2: de cobertas.
0: Campanha do agasalho, olha
2: e
0: aí.
2: E roupas para a população. De imediato, todas as caixas
0: claro.
2: Disponíveis, lotadas, abarrotadas de doações. Então, o espírito de união da nossa cidade e de, muitas vezes, deixar o individualismo de lado. Que, óbvio, que é doloroso ficar sem geladeira, sem energia, mas... A prioridade número um da prefeitura e da Equatorial, não estou aqui defendendo a Equatorial, não sou funcionário da Equatorial, mas como disse, é o pronto restabelecimento dos hospitais. A nossa prioridade, todos os hospitais de Pelotas foram danificados. Nós precisamos transferir pessoas dos leitos de UTI da Santa Casa, da Beneficência, porque foram duramente atingidos nossos hospitais e as pessoas muitas vezes não entendendo que nós precisaríamos focar num primeiro momento nos hospitais e alguns poucos pensando, né, enfim, na sua dor. Não estou tirando, diminuindo, mas é um momento que a gente precisa... ter prioridades, e a prioridade número um foi os nossos hospitais, as UBSs, as escolas, enfim, todo o aparato público.
0: Muito bem, 11 horas 3 minutos, vamos fazer uma pequena pausa, um intervalo. No retorno, Rodrigo articula mais uma pergunta para o nosso entrevistado e nós vamos encaminhando os finalmente dessa entrevista com o secretário municipal de comunicação aqui de Pelotas, Tony Sec, fazendo todo um apanhado sobre este triste episódio que foi testemunhado, vivenciado, experienciado por todos nós aqui em Pelotas e sem cor partidária alguma. Isso não interessa agora. O que interessa é exatamente o apoio de todos os partidos, né, Tony? De todas as autoridades do Exército Brasileiro, da Marinha, bombeiros, Guarda Civil, clubes também de serviços estão atuando, a própria universidade, através do movimento estudantil, aliás, Universidade Federal de Pelotas, só retorna a aula presencial na quarta-feira. Teve, inclusive, apoio para banho de estudantes que não conseguiam tomar banho. Tamanho grau de complexidade desse evento. É a Rádio Com fazendo um levantamento de tudo com quem tem autoridade. Nada mais, nada menos do que o secretário de comunicação. Fabio, passo a bola para ti, vamos agora para o nosso intervalo e no retorno o Rodrigo faz mais uma pergunta, Rodrigo.
5: 11 horas e 4 minutos.
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17: 11 horas e 8 minutos.
0: Estamos de volta. Eu sou o professor Marcelo Parmigiani, aqui é a Rádio Com 104.5 FM, Rádio Com, sempre contigo, programa de tudo um pouco. Comigo, Rodrigo Cardoso, e o nosso convidado especial, sendo aqui entrevistado, o secretário de Comunicação de Pelotas, Tony Sec. Na técnica, o jornalista Fábio, dando todo o suporte para que a Rádio Com esteja no ar, transmitindo através de uma plataforma multimídia, né, Rodrigo? Tudo que é do teu interesse. Rodrigo, uma pergunta para o nosso convidado.
4: Pois então, vou bater ainda na tecla da comunicação, porque o Tony Sec é o secretário da comunicação, e eu gostaria de saber como que a Secretaria de Pelotas está estruturada hoje. Claro que ele já falou aqui, mas gostaria que ele repetisse, para questão de checar, desmentir fake news. Até porque tu citou a questão das bombas, eu recebi essa fake news no meu WhatsApp, meus familiares receberam, estava todo mundo se repassando. Ah, vai faltar água, vai ficar 5 dias sem água, vai ficar mais 10 dias sem água. Então eu gostaria de saber como que a secretaria está preparada com relação a desmentir esses fatos. É óbvio, tu tem que desmentir um monte de coisa, eu imagino que tu não deve receber, né? Eu te acompanho no Instagram, basicamente trabalhar o dia inteiro desmentindo, porque fake news é que nem, né? Então eu gostaria de saber como está preparado e como agir daqui para frente. Vista que tem previsão, claro, pode não acontecer, mas tem previsão de um novo ciclone, uma nova chuva devastadora, né?
2: Não, com certeza, Rodrigo, informações, como eu falei, hoje cada cidadão acaba sendo um repórter, porque todo mundo é munido de um celular, de uma câmera, de uma rede social, e muitas coisas são jogadas hoje sem... nós estamos falando aqui no intervalo em política internacional, etc. Lá na China, para te falar de meteorologia, tu tem que ser meteorologista para te postar um vídeo nas redes sociais. Para te falar sobre educação, tu tem que ter formação na área de educação. E hoje muitas pessoas não têm conhecimento do que estão falando e acabam, né, trazendo informações, principalmente no WhatsApp, que a gente não consegue enxergar a dimensão só quando recebe. Então, todos os dias, diariamente, mas no momento que a gente começa a receber alguma informação, a gente faz uma medição. Só para te dar um exemplo dessa questão das bombas. Eu recebi esse áudio da primeira pessoa em torno de 7 da noite, mas nós já tínhamos a informação que até a meia-noite retornava todo o bombeamento lá da estação, que realmente teve um curto-circuito lá no religar a luz, lá foi uma grande explosão, digamos assim. Mas nós tínhamos conhecimento que à meia-noite, em torno de 11h30, meia-noite, ela estaria retornada. Para desmentir, a melhor forma seria dizer que ela voltou ao funcionamento. Então, nós passamos algumas horas ali sem mexer com a informação, para as 11h30, a hora que for restabelecido, trazer uma informação concreta e restabelecer a verdade. Então é um desafio muito grande, mas a nossa Secretaria de Comunicação trabalha em regime de plantão. Nós sempre temos alguém 24 horas ligado nas informações, e nesses momentos de episódios de questões ligadas ao clima, nós mantivemos um plantão ligado à Defesa Civil, então a gente está sempre monitorando e sempre ao vivo, digamos assim, para trazer alguma informação, desmentir alguma fake news. Mas é, com certeza, é o desafio do nosso século, é o combate às fake news.
0: Então, estamos com o nosso convidado, secretário de Comunicação de Pelotas, Tony Sec, comigo nos estúdios Rodrigo Cardoso, na técnica o jornalista Fábio. Tony, não tenho palavras para te agradecer esta presença aqui nos estúdios, nosso programa, programa de tudo um pouco, ao vivo, programa que está cada vez mais repercutindo em Pelotas, na região, no estado todo, é muito importante. Tuas palavras finais, Tony, fica à vontade aí para colocar em 2 minutos essa situação toda da comunicação, esse cenário que ainda é ameaçador, não dá para negar, não se faz alarmismo, lógico, não se faz alarmismo, mas tem previsões, papel, enfim, da secretaria frente a isso aí, tudo que está acontecendo.
2: Agradecer o espaço ao professor Parmegiani, ao Rodrigo, ao Fábio, todos os ouvintes aqui da Rádio Com, uma alegria estar mais uma vez aqui, colaborando de certa forma com algumas informações da Prefeitura de Pelotas. Como falei anteriormente, a nossa cidade foi duramente atingida, nós tivemos mais de 1000 árvores caídas nas vias e nas residências, de 94 escolas praticamente todas afetadas, 42 já retornaram às atividades, 30 semáforos danificados, 16 já retornaram. Das 51 UBSs, todas também sofreram algum tipo de avaria, mas 44 já retornaram. As nossas 3 UBAIs, que têm um horário estendido, estão em funcionamento. Como o professor falou, 7 quilômetros de lonas distribuídos, 4 mil telhas já foram distribuídas nesse novo evento, 8 pessoas estão nos nossos abrigos, 1.500 cargas de entulho já recolhidas e 450 funcionários da prefeitura e todo o nosso maquinário à disposição dos mutirões de limpeza. Então, uma grande mobilização, infelizmente, gostaríamos de estar mobilizados em outras frentes de trabalho, como questões de pavimentação, de limpeza urbana nos bairros, mas esse desastre que sofremos aqui na nossa cidade precisou que a prefeitura mobilizasse todas as suas ações ao atendimento das famílias necessitadas. Como falamos também, a prefeitura de Pelotas está em articulação com a Defesa Estadual, Defesa Civil Estadual, Defesa Civil Nacional. Nós temos o telefone da Defesa Civil, que é o 5399-700-7575, para todo mundo que precisar de algum auxílio. Nós também estamos com FGTS Calamidade à disposição de todos os trabalhadores da cidade de Pelotas. Então, através do aplicativo ou através da agência da Caixa, todo trabalhador que tenha um fundo, é pouco, óbvio, é recurso do próprio trabalhador, é, a gente sabe disso, mas é uma forma de amenizar nesse momento e trazer também mais recursos aí para a nossa cidade. Então, muito obrigado, um bom sábado e um bom domingo a todos os ouvintes aqui da Rádio Com.
0: Nós que agradecemos, ouvimos aí Tony Sec, secretário municipal de Pelotas, secretário da Comunicação, e um papo legal sobre esse triste evento que nós tivemos que enfrentar e ainda estamos enfrentando, porque os reflexos ainda estão presentes aí em Pelotas, nas praças, nos bairros, enfim, um grau de dificuldade altíssimo. E é lógico, né, Tony? Muito obrigado. E vamos seguindo aqui com o programa de tudo um pouco. Olha, teve uma outra situação que foi também uma hecatombe, mas não foi uma hecatombe climática. De tudo um pouco trata de tudo um pouco mesmo, né? Tchau, Tony. Brapel. Foi uma bomba, foi uma vergonha, foi um horror, foi uma pouca de uma vergonha, foi um fracasso. O Brapel é o fracasso do futebol pelotense. O Brapel é o fracasso do respeito à vida. O Brapel é o símbolo agora da vergonha, da violência. Na Boca do Lobo, nós tivemos um dos episódios mais tristes do futebol do Rio Grande do Sul, de toda a sua história, no domingo passado. Rodrigo, apenas o primeiro tempo foi jogado. E não foi jogado bola, não foi jogado futebol, foi jogado bomba, bomba, bomba e mais bomba, com ingresso caríssimo, para ver um futebol fraquíssimo, violência, briga, que vergonha.
4: Pois é, Marcelo, e o jogo ainda mesmo no primeiro tempo já tinha sido paralisado, né, por questões dos torcedores jogarem bomba, e acabou sendo um fiasco, bem como tu colocou, né, um fiasco. Mas queria colocar aqui, sei que tu também concorda comigo, que tem muita falta de contenção na questão dos torcedores ao entrar no estádio com cheio de objetos que estavam jogando no campo, né? Então,
0: isso vai ter que ser investigado, né?
4: A prevenção ali dos torcedores.
0: É, isso, né? Vai ter que ser investigado. Porque
4: o clássico já é um...
0: Exato. O clássico já é algo extraordinário por si só.
4: Claro, claro.
0: A situação das duas equipes não era, na ocasião da partida, das melhores.
4: Claro.
0: Né? Aí, o que que se percebe? A torcida do Brasil vem acompanhada pela Brigada Militar, ocupa a arquibancada da Doutora Amarante, a torcida do Lobão ocupa o tobogã da Avenida e também a arquibancada da Gonçalves Chaves, logicamente, igualmente, aquela área ali das sociais ao lado da praça, né? Mas como é que entraram esses artefatos para as arquibancadas? A revista, em última análise, é de responsabilidade do detentor da praça de esportes. Agora, isso tem que ser bem apurado. Tem que se apurar as responsabilidades. Porque o Brapel foi um show de horrores. E não pode se repetir. No julgamento de ontem, eu acompanhei o julgamento, Pelotas foi condenado, Brasil ganhou a partida no julgamento, 3-0 para o Brasil, Pelotas recebeu multa e alguns jogadores que foram expulsos receberam pena de suspensão de jogos. É lógico que é um quadro dos mais tristes. Futebol pelotense se tornou notícia nacional, não pelo bom futebol, mas pela violência no Brapel. Que isso não se repita mais. E que sejam apuradas as responsabilidades. Aliás, na própria Avenida Bento Gonçalves, nós tivemos vergonhosamente práticas criminosas sendo praticadas. Agressões. Pessoas que, já numa condição de idosas, tendo suas vestes literalmente arrancadas. Mas o que é isso? Então, não foi por falta de aviso. Não foi por falta de aviso, porque, modéstia à parte, Brapel não pode ser motivo para tanta violência. Agora o Pelotas está eliminado com a decisão do tribunal e o Brasil deu um salto na tabela com mais uma vitória, mais 3 pontos e mais 3 gols para o seu saldo. Então o Brasil está classificado. Mas ficou um cenário horroroso, porque o futebol faz parte da cultura de Pelotas e o Brapel, como eu falei na semana passada, é um dos maiores clássicos do interior do nosso Brasil. Um dos maiores clássicos do interior do nosso Brasil. De se lamentar a violência e que sejam apuradas as responsabilidades, se é que vai ser possível isso, daqueles que jogaram bombas, podendo ferir pessoas. Nós já tivemos episódios, inclusive com perda de vidas, por causa de sinalizadores, bombas desse tipo. Lembrando aquele jogo lá do Corinthians, na Bolívia, que morreu um menino. Então, isso tem que ser feito, um trabalho muito rigoroso. De se lastimar o que aconteceu na Boca do Lobo, mas está feito o registro aqui no De Tudo Um Pouco. Aqui não se passa pano em ninguém. Violência não pode acontecer de jeito nenhum. Uma vergonha o último Brapel. Mas vergonha também, tu queria falar algo, Rodrigo?
4: Não, eu gostaria de dizer, porque, claro, o clássico ele já exige uma segurança mais avançada.
0: Claro, né? É verdade.
4: É uma questão de...
0: É verdade.
4: Né? É um clássico.
0: É algo extraordinário.
4: É algo extraordinário, é. Mas, por exemplo, o último clássico que aconteceu foi no Bento Freitas, pela Copinha, se não me engano, até estava no estádio. Teve questões ali, teve uma bomba jogada e tal, mas não foi no nível do que teve agora, esse último clássico.
0: Aumentou a violência.
4: Aumentou, foi uma aumentou, bomba, o jogo aumentou, parou.
0: Aumentou a violência.
4: Ou seja, né, a coisa saiu do controle.
0: A violência,
4: né,
0: tem que diminuir e isso, não aumentar.
4: A coisa saiu do controle.
0: É, tá faltando, então, muito trabalho de conscientização e de maior contenção e de maior fiscalização nessa questão do futebol. Porque é bom lembrar que tem alguns anos atrás, futebol aqui em Pelotas, Brapel, gerou morte. É bom lembrar. Teve aquele triste e lamentável episódio que envolveu o óbito, inclusive, de um rapaz. Então, é brabo. É muita violência. Violência que não falta pro Donald Trump, né, Rodrigo?
4: Pois então.
0: O que foi, meus amigos, minhas amigas, levando agora pro cenário internacional, o discurso do Donald Trump na Organização das Nações Unidas. A ONU, lembra, nasce no final da Segunda Guerra Mundial, com muita ideia de conter futuras guerras, de pacificar e tal. Conferência de São Francisco, 26 de junho de 1945, sua sede é lá em Nova York, e o Donald Trump me fez um discurso de horrores.
4: 37 minutos, Marcelo, 37 minutos que eu diria aqui do Estados Unidos sem verniz, sem aquelas questões, né, que estão sempre muito pelo discurso e pouco pela prática, né? Então, 37 minutos do Donald Trump, uma coisa assim horrenda, né? Uma de se assistir, mas eu assisti todo o discurso. E o cara basicamente vai passar 37 minutos dizendo que os Estados Unidos mandam no mundo e que vai impor a sua vontade a qualquer custo.
0: Mas o mais triste é que ele se apresenta como um pacificador e fala em dizimar, destruir, apagar a civilização iraniana. Esse é o pacificador. Esse é o cara que muita gente quer dentro do Brasil. É o que é mais impressionante. É o Robert De Niro, esse grande artista. O Robert De Niro já falou que o Donald Trump é um escroto. O Donald Trump é exatamente um camarada que só pensa nos interesses econômicos da elite norte-americana. O Donald Trump não está preocupado com democracia, ele está preocupado em garantir a sangria das riquezas da América Latina para os Estados Unidos. Por isso que ele está falando em quintal. Por isso que ele está lá explorando, sugando toda a riqueza da Venezuela. Por isso que nem a Maria Corina Machado, que foi lá puxar o saco, entregar o prêmio Nobel para ele de presente, nem ela pode voltar para a Venezuela. Porque a Venezuela se transformou num protetorado norte-americano. E tem gente que quer fazer do Brasil palco do entreguismo, palco da sangria das nossas riquezas, sem nenhum pudor, puxando o saco desse assassino que é Donald Trump.
4: Exatamente, Marcelo. E além disso, assim, se for parar para olhar o discurso, é uma coisa assim que ele coloca o interesse nacional dos Estados Unidos acima de tudo, né? E o Donald Trump, ele tem por uma especificidade dele, é que ele fala o que ele quer e ele fala exatamente aquilo que são os Estados Unidos. É sem verniz, Marcelo.
0: É sem verniz. E ele não vai poder fazer tudo o que ele quer, sabe por quê? Porque as instituições dos Estados Unidos são muito poderosas. Por mais que ele queira, ele vai ser podado agora na eleição de novembro. Então, quem acha, de forma ignorante, que ele vai fazer o que ele quer, que tire o cavalinho da chuva. Porque os Estados Unidos têm uma Corte Suprema muito forte, tem a instituição do Congresso norte-americano muito forte, e ele vai tomar um tombo, mas um tombo agora na eleição de novembro, que ele mesmo já sabe que vai tomar.
4: Pois é, as expectativas é que ele fique...
0: Vai perder a sustentação no Congresso. A própria mídia norte-americana, a CNN, já nem faz mais cobertura de Donald Trump. O cenário da intelectualidade norte-americana já colocou ele na lata do lixo, que é o lugar dele. Então não adianta alguém tupiniquim aqui ficar sonhando que o Trump vai fazer isso ou vai fazer aquilo, porque o Donald Trump não tem esse poder todo dentro dos Estados Unidos. Ele tem agora, mas logo logo vem a quebra da sustentação parlamentar dele na eleição de meio de mandato em novembro. Esse mecanismo da democracia norte-americana é maravilhoso, é importantíssimo. Então, é óbvio que esse quadro do Donald Trump, que pensou em fazer uma nova Riviera Francesa na faixa de Gaza, veja bem, que apoia o genocídio de Israel, veja bem, esse presidente, ele é objeto de vergonha da humanidade, de vergonha da humanidade, mas infelizmente no Brasil, porque a falta de cultura, a falta de melhor trabalho, olha, teve uma colega minha, eu não vou falar o nome, eu falei para ela, vem cá, onde é que nós estamos errando, hein? Eu e tu que temos aí praticamente, eu tenho 41 anos de magistério, Rodrigo, onde é que nós estamos errando? E ela disse, não, nós estamos errando, porque não é possível. Não é possível viver num país onde nós temos pessoas que aplaudem Donald Trump.
4: E tem bastante.
0: E tem bastante. É. Então, o discurso do Donald Trump foi uma vergonha. O discurso do Macron foi um discurso que enfrentou questões. Um discurso que coloca problemas mundiais. Um discurso pautado por uma visão democrática.
4: Democrática, claro.
0: Sem sombra de dúvida.
4: Pior do que o Trump, só o Netanyahu. Bibi Netanyahu.
0: Ah, mas tem gente que apoia também o governo do Bibi, que é uma vergonha isso.
4: Que é uma vergonha.
0: 90% das representações diplomáticas da ONU foram embora para não ouvir esse discurso do Bibi, que é atacado, inclusive, por setores da sociedade israelense, que é atacado por setores da política israelense, porque não tem cabimento que esse camarada está fazendo.
4: Esvaziamento de cadeiras lá na Assembleia, porque o Bibi acabou comentando que os covardes que se retirem. Então o pessoal acabou esvaziando. E ainda acabou por falar de novo, esvaziou mais ainda. Basicamente ficou falando com as cadeiras lá e com meia dúzia que aplaude ele, né? Sobre as questões da questão do Líbano e de Gaza, né?
0: Exato.
4: Chegou num ponto que ninguém mais aceita.
0: Ninguém mais aceita. Ninguém mais aceita. Então, o mundo hoje, ele precisa ser pautado por multilateralismo. O mundo hoje, ele precisa de combate à misoginia. Ele precisa de combate à homofobia, ele precisa de combate às fake news, ele precisa de combate exatamente à hierarquização, pseudo-hierarquização cultural, porque o mito da civilização ocidental caiu por terra, não tem mais moral, não tem mais legitimidade. O que foi feito na faixa de Gaza é algo assim repugnante, dantesco. E agora Israel está liquidando com as populações palestinas na Cisjordânia, nas colinas de Golã, e está exatamente estrangulando as possibilidades de sobrevivência dessas populações. Então, esse é meu ponto de vista, essa é minha opinião. Eu tenho direito constitucional de dar a minha opinião. O governo de Israel é um governo que está sendo execrado no mundo inteiro. Mas aqui no Brasil ele é aplaudido por muita gente.
4: É aplaudido.
0: Aqui no Brasil ele é aplaudido por muita gente, o que é uma pena, é uma lástima. Porque é necessário multilateralismo, é necessário cooperação, é necessário trabalhar acordos comerciais, livre comércio que os Estados Unidos não fazem, altamente protecionistas, tarifas totalmente ao arrepio da Organização Mundial do Comércio, tarifas ameaçadoras. Os Estados Unidos voltaram à política do Big Stick lá do começo do século XX, batendo na América Latina com o grande porrete, com a diplomacia do dólar, comprando políticos,

0: operações militares, intervenções em Cuba, fizeram diversas intervenções na Nicarágua, El Salvador, na Guatemala em 54, patrocinaram os golpes militares em toda a América Latina. E aí tem gente no Brasil que aplaude os Estados Unidos. Esse pessoal não sabe o que está fazendo. Esse pessoal, se sabe o que está fazendo, é bandido, na minha opinião. Mas se não sabe o que está fazendo, é analfabeto político, como diz Bertolt Brecht. É o analfabeto político que não enxerga o que está acontecendo no cenário mundial. Por isso é necessário, sim, garantir a soberania dos países. A soberania dos países. E tem um ponto que o Javier Milei falou, que eu detesto o Javier Milei, presidente da Argentina, Rodrigo. Mas tem um ponto que eu acredito que ele falou a verdade. A ONU praticamente não está servindo para nada.
1: Não serve para nada, né?
0: Porque o Conselho de Segurança da ONU tem que ser ampliado, tem que ser modificado.
1: É, e Marcelo, assim, tava falando sobre a questão do multilateralismo, o Trump vai totalmente contrário a isso, né? Porque ele já abre falando contra o multilateralismo e falando nas questões de que chegou a criticar até o Tribunal Penal Internacional, ou seja, o Trump é anti-multilateralismo. Ou seja, né, a gente está encrencado, o futuro é complicado, né? Mas antes do Trump, falou o Lula. E aí eu gostaria de te perguntar, Marcelo.
0: O Trump condenou os atos terroristas do Hamas. Não, perdão, errei. Apaga, recupera. Estamos falando do discurso na ONU.
1: Na ONU, né?
0: O presidente Luiz Inácio Lula da Silva condenou os atos terroristas do Hamas. No que ele está correto.
1: Claro.
0: Ele está correto.
1: Sim.
0: Ato terrorista tem que ser condenado.
1: E foi, né?
0: Foi condenado. Mas, foi Marcelo, condenado.
1: Antes do Trump, falou o presidente Lula. E aí eu gostaria de te perguntar o porquê que o Brasil abre as sessões da Assembleia Geral.
0: O Brasil tem todo o trabalho de tradição que vem lá desde o Oswaldo Aranha na questão da abertura das reuniões da ONU. O Brasil fala em primeiro por uma tradição. E o presidente brasileiro falou e deu o seu discurso. O Lula deu o seu discurso. Quando era o presidente Jair Bolsonaro, ele deu o seu discurso também. Não importa qual presidente seja, sendo presidente do Brasil, vai ter direito de falar em primeiro lugar. Fala por primeiro. O Jair Bolsonaro falou por primeiro, né? A Dilma falou, né? Todo mundo que é presidente do Brasil tem esse direito de falar por primeiro. Mas eu acho que o Fábio está aguardando aí a gente para fazer um intervalinho, né, Fábio? Vamos fazer um intervalinho e depois nós seguimos. É a Rádio Com, é o programa De Tudo Um Pouco.
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3: 11:39.
4: De volta, estamos de volta. É o programa de tudo um pouco deste sábado, 26 de setembro. Claro, programa de tudo um pouco, trabalho um pouquinho de futebol, notícias, entrevistas. Estamos discutindo um pouquinho a questão da Organização das Nações Unidas, não é mesmo? Já vimos um pouquinho do governo, do discurso do governo Donald Trump, né? Já tivemos aí, colocamos o dedo na ferida, sim, vimos que o presidente do Brasil condenou os atos terroristas do Hamas, deixou bem claro isso no seu discurso. Vimos que no discurso do Javier Milei, presidente da Argentina, ele deixou bem claro que a ONU não serve para muita coisa mesmo, ele não deixa de ter razão, porque o Conselho de Segurança, com aqueles vetos, aquele conselho fechadinho, né? Inglaterra, França, Estados Unidos, Rússia e China, fica muito difícil um vetando da coisa andar. Sabemos que o Brasil sempre abre por tradição, por homenagem ao próprio trabalho do Oswaldo Aranha, desde lá das primeiras reuniões, né? Uma tentativa, uma ação de se apresentar como independente, não está alinhado diretamente num contexto de Guerra Fria. O Brasil tem essa tradição. Não tem uma lei que diga que o Brasil vá abrir por primeiro, mas é uma tradição diplomática. Por isso, não importa quem seja o presidente brasileiro, como eu destaquei antes do intervalo. Não importa. O presidente Jair Bolsonaro deu seu discurso na ONU também. Agora, quem deu foi o presidente Luiz Inácio Lula da Silva. Por quê? Porque ele é o presidente do Brasil no momento. E o presidente do Irã também foi lá e deu o seu discurso. E chamou o governo de Donald Trump, literalmente, de governo assassino. O que, que aconteceu, Rodrigo?
5: Pois então, o presidente do Irã declarou que, na verdade, é vítima de terrorismo e não autor de terrorismo.
4: Ah, pois é.
6: Afirmando que quem começou a guerra foram os Estados Unidos e para além do mais, diz que não tinha guerra antes de começar a questão dos Estados Unidos colocarem eles contra a parede e que não vai baixar a cabeça e dobrar os joelhos para os Estados Unidos diante de sanções e intimidações, que é como Donald Trump opera, né?
4: Claro! A ONU tem que ser reformulada. O Conselho de Segurança da ONU tem que ser reformulado. As instâncias da ONU precisam ser reformuladas. A Assembleia Geral tem que ter mais força. Tem que dar força para a Assembleia Geral. Tem que dar força justamente para as diferenças, para o multilateralismo. Olha, o Xi Jinping está lá nos Estados Unidos fazendo uma visita ao Donald Trump, aos Estados Unidos. O que, que ele está falando? Está falando em cooperação. Ele não quer ser o xerife do mundo. O mundo não precisa de xerife. Mas tem gente que quer um xerife para comandar a sua vida. Tem. Bom, aí que é questão de opção. Eu quero ser livre. Eu quero ter a liberdade de optar dentro de um contexto democrático. Mas tem quem goste do tacão estrangeiro. Aí é questão de opção. O que, que se vai fazer? Não dá pra forçar. Não dá pra forçar.
6: Tem gente que pede por isso, né?
4: Tem gente que acha que bet, aposta, é igual à liberdade. Quando, na verdade, é questão de saúde pública. Tá livre a bet na China?
6: Não.
4: Claro que não. Tem controle de bet em diversos países europeus? Claro que sim! Quem é que ganha com a Bet aqui no Brasil? Ganha com a Bet aqui no Brasil a lavagem de dinheiro! Então tem que acabar, como de fato acabou.
6: Pois é, o presidente Lula
4: acabou.
6: Assinou medida provisória.
4: Medida provisória acabou! Acabou! Ah, mas o futebol vai acabar. Mas então que acabe com o futebol.
6: Pois é.
4: Mas que não que acabe com a vida das pessoas.
6: Pois é, Marcelo. Um futebol que tá lastrado em cima de questão de bet, aposta esportiva, tem que acabar mesmo.
4: Exatamente. Acabar mesmo. E se tu achas aí que aposta é coisa pequena, vai ler o jogador do Fyodor Dostoyevsky. Sabe quem é o Fyodor Dostoyevsky? Sabe, né? Sabe. Vai ler o Dostoiévski? A compulsão pelo jogo, a tristeza, a solidão, a vontade de se matar, a dilapidação do patrimônio, a dilapidação de uma vida em nome do jogo? Jogatina, ludopatia é doença. E aposta não é investimento, é jogo de azar. Aliás, tem um erro do governo, na minha opinião. Do presidente Lula. Já tinha que ter acabado há muito tempo.
6: Pois é, já.
4: Demorou pra acabar. Tô fazendo uma crítica, eu tenho liberdade de crítica. Na minha opinião, já tinha que ter acabado há muito tempo.
6: Pois é, porque a medida ela aparece como um pacote econômico por conta, muito por conta do endividamento das famílias, né?
4: Claro!
6: Em jogo.
4: As famílias, tem gente que tá se matando por causa dessa praga. Num país que, paradoxalmente, na época do governo de Eurico Gaspar Dutra, depois da queda do Estado Novo, proibiu o jogo. Mas o jogo está nas redes e tem crianças jogando, Rodrigo.
6: Está de portas abertas.
4: Está de portas abertas. Tem que disciplinar isso aí.
6: Essa é a verdade. Né?
4: Então, quer abrir cassino? Abre cassino, de acordo com a lei.
6: Sim.
4: Agora, essa jogatina eletrônica, essas bets lavando dinheiro do crime organizado, isso tem que acabar. Acabou. Acabou. Agora, demorou. Poderia ter sido feito antes. Na minha opinião, concordo, demorou.
6: Concordo contigo.
4: Demorou. Infelizmente, demorou. Antes. O que também não pode acontecer é o que está acontecendo na Espanha. Vocês estão vendo o que é que está acontecendo na Espanha. Uma senhora de 87 anos foi despejada porque não teve mais condições de pagar o aluguel. Ela que morava desde 1956. Eu não estava nem vivo em 56. No mesmo apartamentinho no centro de Madrid, no bairro de Retiro. Tchê, aquela área ali é uma área que tem muita habitação antiga. Eu conheço bem aquela área. E essa senhora morava ali e ela é aposentada. A exploração imobiliária comprou o prédio e a mulher não pôde mais pagar o aluguel, porque o aluguel passou a ser mais do que ela recebe de
6: pensão.
4: Claro. Resultado, foi despejada. O que tem de gente entregando casa, o que tem de gente entregando apartamento, o que tem de loja fechada em toda a cidade de Pelotas, por falta de recurso e por causa da especulação, é brincadeira.
6: É aqui em Pelotas, é em Madrid, na Espanha, é na Alemanha, é em todos os lugares, cada vez mais acontecendo.
4: A moradia é uma questão do século XXI, não importa o país, como falou o Rodrigo. E para quem não conhece os Estados Unidos, dá um pulo para ver como é que tá a periferia de Los Angeles. Dá um pulo para ver os caras morando em barraca, para ver os caras morando em carro de pneu furado.
6: Ah, é.
4: Tem... Vai ver a fronteira ali, San Diego com Tijuana, para ver o tráfico de arma que tem dos Estados Unidos pro México. E aí a Claudia Sheinbaum, a presidenta do México, tá chamando a atenção. Que o crime organizado leva a droga para dentro dos Estados Unidos, isso é verdade.
6: Claro.
4: Mas tem a contramão que leva aos armamentos. Então esse cenário é um cenário global e só com muito multilateralismo, com uma ONU forte, com uma ONU pujante, com uma Europa livre desse câncer que está crescendo cada vez mais, que é a extrema-direita. Olha o que está acontecendo na Alemanha, Rodrigo.
6: Pois é, o AfD ganhando eleições, né? Não as eleições gerais, mas em alguns lugares, né?
4: E aí o primeiro-ministro alemão, o Merz, vem dizer que é uma bomba, que é um horror, que é uma vergonha, e é. Agora, por que que é? E olha o que aconteceu com a Groenlândia. agora na mão do poderio militar norte-americano. Uma vergonha. Então nós estamos vivendo um momento de transformações profundas no sistema internacional, na realidade sociopolítica, na articulação das grandes potências. Muitas guerras, muita violência, só que ninguém fala da guerra do Sudão, que é outra vergonha, porque é uma guerra lá na África.
3: Está esquecida, né?
4: E lá tem muita região também de riqueza mineral no Sudão.
3: Sim.
4: Isso também tem que ser falado. Programa de tudo um pouco. Aqui é futebol, notícia, entrevista. Fica conosco. Aqui é tudo de bom, aqui é Rádio Com. Aqui não se fala de campanha eleitoral de ninguém. Aqui não tem campanha eleitoral, aqui é período eleitoral, se respeita. Se fala da ONU, se fala de futebol, se fala de livro, se fala de discurso, de autoridades, mas não se fala de campanha de ninguém. Ainda mais, né, sabendo-se que a campanha está na sua reta final. Ah, mas eu vou falar uma coisa que eu acho que é importante. O voto é obrigatório? Vai votar, tia. Não deixa de votar. Escolha livremente o teu candidato. Claro. Vota em secreto. Vota. Eu vou fazer essa campanha. Vai votar. Eu acho que vale a pena fazer um incentivo à democracia, sabe? Ah. Votar é importante. Vai votar. Escolhe o teu candidato. Vai votar. O voto é secreto. Não precisa falar pra ninguém.
3: Não precisa anunciar em lugar
4: nenhum. O voto
3: nenhum.
4: É secreto desde 1934, se tu não te lembra, tá? Desde 1934, o voto é secreto. O voto é obrigatório desde 1934 para quem tem 18 anos. Antes era 21, caiu para 18 anos em 34. Tá certo? E passou a ser absolutamente obrigatório para as mulheres a partir de 1946. Vai votar. Hoje nós temos o voto facultativo para quem tem mais de 70. Quem tem mais de 70, que nem a minha mãe, que tem 84, ela me disse que vai votar. Mas ela vai votar porque ela quer, é direito dela. E aí, sim, qual é o problema? Se ela não quisesse votar, é direito dela também de não querer votar.
3: Não vota, claro.
4: E é facultativo também, né? Para outras situações, inclusive para os jovens, 16 a 18, fazer um título, aquela coisa toda e tal, né? Mas para ti, que é eleitor, vai votar, escolhe teu candidato e vota livremente. É isso aí que precisa. É isso aí que precisa, né? É isso aí que precisa. Participação, livre participação. Sem ingerência estrangeira. Sem ingerência estrangeira. O pior é que nós estamos recebendo denúncias por parte do Congresso norte-americano que possa existir ingerência estrangeira no Brasil. De quem será?
3: De quem será?
4: Eu não sei, mas tem denúncias de pessoas importantes do mundo. De quem será? Eu não sei. Eu só sei que tem gente sendo condenada a torto e direito. Isso é muito grave. Isso é muito grave. Mas, Rodrigo, vamos para algo mais light?
3: Vamos para algo mais
4: light. Eu já dei a dica de livro. O Jogador, do Fyodor Dostoiévski. É o momento oportuno para ler O Jogador, né? É o momento oportuno. Eu quero dar uma dica muito bacana de filme. Filme brasileiro. Carlota Joaquina, da Carla Camurati, mostrando a chegada da família real portuguesa no Brasil. Filme nacional. Mostrando o elitismo, as estripulias no Rio de Janeiro, no começo do século XIX. Vale a pena assistir.
3: Muito bom.
4: Muito bom, né, Rodrigo? Um filme divertido, um filme gostoso, né? Sim. Vale a pena assistir. Não, mas peraí, Marcelo, eu quero assistir um filme de guerra. Falcão Negro em Perigo, do Ridley Scott.
3: Muito bom também.
4: A Intervenção na Somália.
3: Na Somália.
4: Vale a pena.
3: Muito bom.
4: Ah, mas eu não quero assistir filme de guerra. Eu quero assistir um outro tipo de filme, um filme de espionagem. trata bem. O Espião que Saiu do Frio. Aliás, leia o livro do John Le Carré.
3: Esse eu não vi.
4: É muito legal. Né? Agora nós temos 11 horas 53 minutos. Eu disse 11 horas 53 minutos. É o programa De Tudo Um Pouco. É a Rádio Com 104.5 FM, sempre ao vivo aqui diretamente dos estúdios da Rádio Com, no centro da cidade de Pelotas, para o mundo. Programa De Tudo Um Pouco. Hoje já entrevistamos o Tony Sec, secretário municipal de comunicação. Estamos aí com a participação do Rodrigo Cardoso, na técnica, o jornalista Fábio. Falamos de futebol, falamos também da ONU, da questão da moradia no mundo, a questão de livros, filmes. E eu quero voltar para um ponto que é importante. Quero voltar, Rodrigo, para o futebol, mas rapidamente, eu dupla Grenal. Mudou o técnico do Internacional. Muda. Não é mais o Pezzolano. O que, que tu achaste da vinda do Eduardo Batista?
7: Marcelo, eu acho que o Inter se meteu numa situação de crise que eu acho que é quase impossível não cair, né? É quase impossível não cair. Eu acho
4: tu acha que mesmo?
7: O Eduardo Batista é a última esperança. Não tem mais o que fazer. Não tem mais o que fazer. E o Grêmio não tá muito diferente, porque tem um pontinho só a mais. Ou seja, não estamos muito melhor. Ou seja, né, os dois estão à beira da Série B ali. Mas tem uma coisa que eu gostaria de falar, Marcelo, que é a seleção brasileira.
4: Opa!
7: Porque tá, a dupla Grenal tá lutando contra o rebaixamento, ainda tem chance de escapar, os dois têm chance de escapar, claro, né? Tem que acontecer milagres por aí. Mas a seleção brasileira voltou a jogar, né? E jogou contra a Austrália, num empatezinho em 1-1. Tenebroso, joguinho tenebroso. E parece que vai jogar de novo contra a Austrália, né, Marcelo?
4: Olha, Rodrigo, falando desse primeiro jogo aí contra a Austrália, foi uma vergonha o futebol apresentado. A seleção empatou no último minuto, 1-1 com a seleção da Austrália. Eu acredito que o técnico italiano não deveria ter sido mantido. Eu acredito que o Ancelotti deveria ter sido despedido e não deveria ter sido mantido. E a renovação, ela tem que passar por uma profunda prática de investimento em jogadores jovens. Não, o goleiro não serve. O goleiro Hugo não é goleiro de seleção.
7: Sim. Mas, Marcelo, isso não passa também pela questão de, por exemplo, os próprios clubes deixaram de investir nos seus jogadores, né? Hoje os clubes vão ao mercado na América Latina, buscar jogadores de fora. Os clubes, o Inter mesmo é um clube que há tempos não lança um jogador ao mercado, não lança um craque.
4: É verdade. Tantas vezes, né? O Internacional
7: goleiros,
4: contribuiu com goleiros como o próprio goleiro Taffarel, né, o Grêmio também, com vários goleiros, com o Falcão, com o Batista, com o Jair, com tantos jogadores, Rafael Sobis. A base tem que ser trabalhada pelos jovens, os clubes têm que investir. E aí, essa questão do futebol, ela se torna importante, porque o futebol é cultura. Futebol é cultura. E a seleção brasileira pagou mico, né? Porque
7: mico.
4: Quando foi recebida na Austrália, a seleção brasileira, acabou o conjunto de jogadores da seleção brasileira desprezando a cerimônia da fumaça.
7: Que vergonha, né?
4: Vergonhoso, que vergonhoso desprezo à cultura. Dos povos originários da Austrália, os caras rindo da cultura dos povos originários da Austrália, isso é uma demonstração de ignorância.
7: Que vergonha, Marcelo.
4: Quer dizer, o Brasil paga mico com esses endinheirados do futebol, com esses semi-alfabetizados, que se acham os reis do mundo e não jogam nada. Então, de se lastimar, tem que ter uma renovação profunda no futebol brasileiro. Eu acredito que o futebol do Rio Grande do Sul passa por uma crise. Tanto o Grêmio como o Internacional estão muito mal. Fizeram a mudança de técnicos. Acho que demoraram para mudar.
7: Demoraram, concordo.
4: Deveriam ter feito antes. Deveriam ter feito antes, não fizeram. E estão pagando agora um custo altíssimo, lutando para não cair para a Série B.
7: E lutando para não cair, Marcelo, o Inter e o Grêmio nunca tiveram tanto dinheiro para investir.
4: Exatamente. Exatamente. É que tem um jogo muito na mão de empresários. Rodrigo, quais são os jogos de Inter e Grêmio nesse final de semana?
7: Pois então, a gente está em data FIFA, né? Ou seja, vai, é só na próxima.
4: Só semana, na próxima.
7: É, a gente está em data FIFA. O Grêmio joga contra o Remo numa quarta-feira, dia 7.
4: Só na quarta-feira.
7: Semana que vem, é. E o Inter joga contra o Corinthians, dia 7 também. E lembrando que tem 10 rodadas faltando para acabar.
4: Mas então não é nem nessa quarta, é na outra ainda?
7: É, na outra.
4: Ah, então não tem futebol
7: não,
4: Série A agora.
7: Tá FIFA, é,
4: Série B tá jogando o Juventude, que tá lutando para subir?
7: Série B tá. Vamos ver aqui.
4: Vamos dar uma olhadinha no Juventude.
7: Hoje.
4: Hoje.
7: Série B tem hoje, vamos ver o Juventude. Juventude e América.
4: Ah, o Juventude joga. E joga contra o América Mineiro.
7: Isso, só que não é hoje.
4: Não?
7: É semana que vem também.
4: Também, então a Série B tá parada também.
7: Tá parada, é.
4: Tá parada também por causa da...
7: Ela não tá parada, tá acontecendo, mas tá o Juventude...
4: Ah, o Juventude só... que não joga. É o programa ao vivo de tudo um pouco. Eu fico muito contente com a participação de todos que estão aí. Por favor, espalhem o programa, viralizem o programa, levem o programa pros amigos. Discutam o programa, venham conosco com seus comentários... Com like no YouTube, é no Instagram, tem
7: arroba
4: depois
7: de
4: os cortes. Repita, Rodrigo.
7: Arroba de tudo um pouco com pé.
4: Olha aí, repita novamente.
7: Já tem uns cortes lá, arroba de tudo um pouco pé.
4: Que maravilha, o Fábio Instagram. Tá conosco, 11 horas e 59 minutos. Tá na hora, tá na hora, tá na hora de ir embora. Dia 26 de setembro, hoje sábado, pouco mais de uma semana, claro, para a eleição. Semana que vem teremos mais um programa antes da eleição. E lógico, né? Quem ainda não decidiu o seu voto, decida livremente, decida com muita, muita reflexão. Quem acha que não deve votar, pense novamente, o voto é secreto. Vamos garantir a democracia, vamos votar livremente e que vença aquele que tiver maior quantidade de votos. Sempre lembrando que a eleição se decide com os votos válidos. Votos que não são válidos não entram mais no cômputo, como lá no passado. Isso aí tinha até uma discussão, agora não. Agora só os votos válidos que são computados, tá certo? Gente, agora nós vamos aí para nossa reta final. Eu quero agradecer para mais de 5.446 pessoas que estão conosco, comigo, com o Rodrigo e com o Fábio e com a Rádio Com e com todos vocês que estão aqui na nossa live e com todos vocês que estão no nosso Instagram. Vão pro Facebook também. Qual é o Facebook?
7: Facebook de Tudo Um Pouco Pel.
4: Instagram?
7: Arroba de Tudo Um Pouco Pel.
4: Olha aí, tem que agradecer esse pessoal bacana, pessoal que preza pela democracia. Obrigado àqueles que não concordam também com a nossa opinião. Que maravilha, democracia é isso. Diversidade é isso, é ter liberdade de colocar opinião. Opinião respeitosa, porque pode ter um momento de ter um governo de que a pessoa não vai ter mais possibilidade de colocar sua opinião livremente. Não! Isso na Alemanha pode acontecer, se ganhar a extrema-direita. Na Alemanha pode acontecer. Nos Estados Unidos, o Donald Trump está reprimindo até mesmo a CNN. Que vergonha!
7: Que vergonha, vergonha!
4: Que vergonha, Donald Trump! Que vergonha! Ele pensa que é o xerife do mundo. Mas tem quem goste. Mas nós não. Aqui não. Aqui é Brasil, aqui é Rádio Com. Estados Unidos lá e nós aqui, galera. Bom final de semana, Rodrigo, tuas palavras finais?
7: Bom final de semana, esperamos vocês na próxima semana, dia 2.
4: É isso.
7: Aliás,
4: aí.
7: Dia 3.
4: Fabio, um abração, obrigado por tudo. Fechamos o programa agora. Tchau, até semana que vem.
8: Meio-dia e 2 minutos.

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0: dia abençoado. 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Bora.
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6: 13 horas e 26 minutos.

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0: 13 horas e 37 minutos.
1: Boa tarde, está começando aqui da Zona da 104.5, mais um programa Gente Como a Gente. Aqui quem está falando é Claudionei Fernando Oliveira Ferreira, na mesa de áudio Fábio Rosário. Hoje é dia 26 de nove de 2026, a lua é nova, estação primavera, e na abertura do programa a gente vai ter a abertura com o Claudionei, depois a gente vai para a primeira música do programa, depois a gente volta com a primeira parte da mesa quadrada, a segunda música do programa, os intervalos 2 horas, a segunda parte da mesa quadrada, o momento lírico poético, depois as receitas culinárias, os informes e o encerramento. A gente vai para a abertura do programa, comigo mesmo. Segue o teu destino, rega as duas plantas, ama as tuas rosas, no resto da sombra de árvore arém. E a gente vai para a primeira música do programa e depois a gente vai começar. E hoje nós temos um entrevistado aqui. Quero dizer para ele que ele é sempre bem-vindo aqui, tá? Que é um companheiro de luta nossa, mas depois a gente volta com a primeira parte na mesa quadrada e aí a gente vai entrevistar o nosso companheiro Isamir de Farias, que é um exemplar de profissional aqui, e a gente vai para a primeira música, Chico Buarque de Mais de Samba. Fábio, tudo contigo, Fábio.
0: 13 horas e 39 minutos.

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1: Voltamos. Quem quiser acompanhar o programa Gente Como a Gente na tarde de sábado, esse dia solarado da Aparecida do Sul, a gente estamos no Facebook e no YouTube da Rádio Com, aqui a 104.5, e a gente vai começar a mesa quadrada, a primeira parte da mesa quadrada. A gente tocou uma música para os ouvintes que estão na escuta do programa. E hoje nós temos entrevistado o professor Isami aqui, tá? E aí, eu não sei se o Cid vai querer conversar. Começar, Cid?
2: Não, vamos lá. Eu acho que até eu peço desculpas aos ouvintes, ao pessoal que cheguei atrasado, mas eu quero começar com uma coisa extremamente importante, que eu acho que é a área do... do Isamir. E o Isamir pode explicar pra gente, pode fazer um comentário em cima. O quanto que eu estava pensando, vindo para cá, o quanto é importante, Isamir, e quanto que a função da arte, e eu sempre digo que a principal função da arte dentro da saúde mental é a autonomia, mas principalmente o exercício do protagonismo. É tu colocar o teu protagonismo de ser quem tu é, diferente ou não, diagnosticado ou não, porque a grande questão dentro da saúde mental, da arte na saúde mental, é que não importa a questão diagnosticado, se tem o meu xará lá, o Cid, se não tem. E portanto que somos todos usuários de saúde mental e que ela tem uma função: exercer protagonismo. E eu queria que tu falasse sobre isso, sobre essa questão e o teu envolvimento com a arte dentro da saúde mental.
3: Certo. Tá aberto?
4: Tá. Ok. Agora sim. Bom, primeiramente, né, uma boa tarde a todas as pessoas que estão escutando essa fantástica rádio, cumprindo um papel fundamental aí para a sociedade. Boa tarde ao Cid, ao Claudionei. Eu comentava aqui nos bastidores sobre o quanto me sinto feliz pelo fato de vocês estarem tocando esse programa que começou já há tanto tempo e várias pessoas passaram por aqui, e ele tem um papel extremamente importante, que é dar voz e vez ao usuário do serviço de saúde mental e trazer a sua leitura da realidade, não só do sofrimento e do CID, que não é branco, né, o CID diagnóstico, mas também as potencialidades e o protagonismo, como tu falaste, CID. E assim, ó, sobre essa pergunta, né, na verdade a arte é um conjunto, né, de múltiplas linguagens que, sem dúvida nenhuma, promove eu estou buscando uma palavra, porque é muitas vezes difícil traduzir em uma palavra, mas a arte, além de evocar a capacidade, a energia, a força, a potência para o protagonismo do sujeito, ela evoca o que existe de melhor no ser humano. Ela promove catarse e permite também que sejam elaborados traumas. Uhum. Que a pessoa possa ter vivenciado na vida, e que muitas vezes outras linguagens, até mesmo a linguagem verbal, não permite ou não acessa determinadas áreas da mente humana que reservam, que guardam, que reprimem muitas vezes aqueles sofrimentos, aquelas dores. Então a arte tem um poder extraordinário de promover a expressão, de promover o protagonismo, porque quando a pessoa está exercendo a sua expressão através da arte, seja pela música, no teatro, na dança, numa pintura, numa escultura, dentre outras N linguagens, ela está se expressando e fazendo com que seja visualizado, percebido por outras pessoas, por outras consciências, aquilo que ela tem para dizer. E isso é uma forma de protagonismo, porque muitas vezes a repressão, por meio da palavra, acontece. Quem é que chega num espaço público e tem a possibilidade, por exemplo, de falar? Eu estou trazendo apenas um recorte para pensar. Quem é que fala e é ouvido publicamente, né? A gente tem uma organização social que permite algumas pessoas, pelo mérito, chegarem e expressarem as suas ideias e serem ouvidas. Mas a arte, ela é muito democrática, né? Uma vez que se produza arte, ela vai se fazer presente em diferentes meios, como, por exemplo, a exposição que aconteceu nesse ano Sim. passado, né? Que as telas foram pintadas dentro dos centros de atenção psicossocial e estavam na prefeitura ou no casarão, né, como uma forma de expressão e de protagonismo. Então, apenas um olhar sobre a ideia do protagonismo é essa. É a pessoa, por exemplo, estar ali representada por um trabalho que expressa o seu pensamento, expressa o seu inconsciente, expressa a sua ideia, a sua crítica, muitas vezes.
2: E sim, e principalmente, eu acho que é uma coisa que esse protagonismo gera renda para o usuário. Porque muitas vezes as exposições, a maioria dos quadros expostos, das esculturas expostas, são para vender. Isso gera renda para o usuário, né? E mais uma vez é a arte sendo usada como ferramenta de transformação e também de subsídio financeiro, de poder te subsistir. Fala, Claudinei.
1: Eu acho que é importante a gente falar aqui que não é só a arte, tá? Eu quero falar para vocês aqui, para os amigos, para o Cid, para os ouvintes que estão na escuta do programa Gente Como a Gente, para o Fábio, que está na mesa de áudio ali, é que muitas vezes a gente, como eu, né, amigos, eu tive que lutar muito para chegar onde que eu cheguei, tá? E não é só a arte que recupera o usuário para a sociedade e ajuda ele no tratamento. As oficinas terapêuticas no CAPS também é fundamental para ajudar no tratamento, tá? Então eu cheguei aonde que eu cheguei por mérito meu, né? Porque muitas vezes a gente tem que, quando a gente entra no CAPS, a gente sofre preconceito, né, Exame? A gente sofre preconceito até hoje, né? Porque a gente está no CAPS, tá? E a gente tem que levar a sério o tratamento, né? Fazer as oficinas dentro do CAPS, né? E não é que eu seja um representante dos usuários e usuários do Centro de Atrações Psicossociais na cidade de Pelotas, também represento os trabalhadores da rede no município também. Porque para quem está dentro do Conselho Municipal de Saúde, há muitos anos que eu estou, e coordeno a Comissão de Saúde Mental e sou presidente da associação, eu estou sempre participando de reuniões, sempre cobrando da gestão as coisas erradas. E por isso que a gente tem que cobrar as coisas erradas, tá? Para melhorar a RAPS do município. Tá, Isami? É isso. E eu passo a palavra para ti, Isami.
4: Então, Claudionei, é importante a tua fala, né? Agora eu estava vendo aqui uma mensagem do Juliano Valente, né? Lá, Juliano, bom te ver por aqui. O Cid fez uma menção à questão da geração de trabalho e renda, né? E o Juliano está justamente falando, fazendo uma pergunta aqui sobre o trabalho, né, apoiado. Na verdade, essa questão da geração de renda que foi mencionada, ela é uma das principais formas de protagonismo, né? Uma das, porque as pessoas muitas vezes, e infelizmente na realidade brasileira, sofrem mais quando estão numa situação socioeconômica menos privilegiada. Né? Então, o transtorno mental, ele já é uma causa de sofrimento. Mas se a pessoa tem uma condição socioeconômica desfavorável, ela vai sofrer mais por outras questões, por falta muitas vezes da moradia com dignidade, alimentação adequada, né? Enfim, segurança, são aspectos importantes. E pensar assim, ó, na produção do protagonismo do sujeito, no sentido dele poder fazer valer o seu pensamento, a sua ideia e a sua cidadania através da arte, uma forma. Poder gerar dignidade através da comercialização do seu trabalho, da sua obra de arte, ou da sua apresentação, como por exemplo na música, né? Inclusive, abrindo só um parêntese, a gente no Caps Porto hoje tem, dentre os vários grupos de música, tem um grupo de músicos que está lá fazendo um trabalho bem interessante e buscando justamente essa promoção do protagonismo, né? E poder sair de dentro do CAPS para tocar em outros espaços e daqui a pouco até gerar renda também com a música, com o teatro, com a dança, com a arte, é extremamente importante. E fazendo um gancho com o que o Claudionei mencionou, que é a questão da participação nos meios de fiscalização do sistema público, como por exemplo os conselhos, né, conselho de saúde, dentre outros, é uma forma que a gente precisa ter consciência de que existe e que é previsto por lei a participação popular na fiscalização dos sistemas. Nós todos, como cidadãs, cidadãos, somos e devemos ser protagonistas quando a gente se faz presente na fiscalização de como está funcionando o nosso serviço público, porque nós pagamos impostos. E, gente, para quem está escutando, que para pensar, comprei um quilo de feijão, paguei R$6, R$3 é imposto. Gente, é uma carga tributária absurda que nós pagamos, absurda no Brasil. Então, a gente poder se fazer presente nos meios de fiscalização, se fazer presente na urna, na hora de votar, de forma consciente, é uma forma de exercer o protagonismo. De exercer a nossa voz. Onde é que a gente tem voz, né? E vez de trocar quem tá no poder, ou de manter quem está no poder, que satisfaz as nossas necessidades, por exemplo. É na urna, é no conselho, nos espaços que são garantidos por lei, para que nós estejamos lá fazendo valer aquilo que é direito nosso. E nós somos, pela natureza da democracia brasileira, fiscalizadores, nós devemos ser, porque nós colocamos pessoas lá. Então, o serviço de saúde, ele tem que ser satisfatório para nós, bem como todos os demais serviços, né, que, pelos quais nós pagamos, que são públicos.
1: Isami, não sei se você sabe, eu quero dizer para os ouvintes do programa Gente Como a Gente, que esse ano a gente fiscalizou todos os centros de atenções psicossociais e o CRT 1 e o CRT 2, tá? A gente fizemos a fiscalização junto com o Conselho Municipal de Saúde. Em 2027, a gente vai fazer a fiscalização de novo para ver como é que tá os serviços da rede no município, tá? E não só na rede do município, como na Unidade Básica de Saúde, que também ampliou os horários de atendimento, sabe? Porque tem muitas pessoas que trabalham durante o dia, que não tem como acessar a unidade básica porque está trabalhando, e por isso que foram ampliados os horários da Unidade Básica de Saúde, que é a porta de entrada do Sistema Único de Saúde, que é o SUS, tá? E porque o trabalhador precisa acessar o serviço depois que soltar o serviço, tá? E não é só participar do Conselho Municipal de Saúde, como eu participo. Eu também participo também das conferências municipal, estadual e nacional, tá? E é muito importante hoje, aqui em Pelotas, a gente está cobrando os leitos, né, Cid? Os leitos em hospital geral, no novo PS, tá? Se Deus quiser, a gente vai conseguir, tá? Porque a gente precisa dos leitos no novo PS e uma equipe especializada 100% SUS no novo PS.
4: Sem dúvida. É muito importante, Claudionei, isso que tu estás falando, porque a população de Pelotas hoje cresceu significativamente. E Pelotas é um município polo, que tem no seu entorno vários municípios, né, como Capão do Leão, Turuçu, dentre outros tantos. Então, Pelotas é referência no atendimento. Por exemplo, pensando aqui no pronto-socorro municipal, ele atende a toda a região. Né? E evidentemente que pensar na ampliação, né, desses serviços, na qualificação, no investimento... Enfim, investimento de recurso para ampliar esses serviços é primordial. Eu acho que tu falou sobre duas coisas, né? Inicialmente tu fez um comentário sobre a fiscalização, né, do SRT, né? Até para quem está em casa que não sabe assim, o que representa, né, o SRT, é o Serviço Residencial Terapêutico. Ele é um serviço que está dentro da lei federal da reforma psiquiátrica, né? E ele é uma alternativa para aquelas pessoas que viveram por muitos anos institucionalizadas nos manicômios, também para pessoas que tiveram múltiplas internações. Então, de acordo com a lei, pessoas que tiveram várias internações psiquiátricas, não têm um suporte familiar para dar um apoio e não tem condições de gerir a sua própria vida, né? Então o SRT é um serviço, é uma casa, para quem não sabe, né, o que é esse serviço, é uma casa em que a pessoa mora ali e vai ter todo o suporte necessário, seus direitos assegurados, né, o seu benefício, enfim, é um serviço que vem efetivamente a substituir o manicômio, que outrora tinha aquela justificativa de que era para que a pessoa que não tinha condição de ter a sua vida em sociedade ficasse morando lá. Pelo contrário, o SRT é um serviço que é uma casa de moradia, as pessoas podem ir e vir e voltar para sua casa e ter o suporte necessário. Tá? Enfim, acho que é só esse parêntese, Claudionei, sobre o que tu
1: comentaste. Cid, nós vamos até as 2 horas, Cid. Quer falar alguma coisa?
2: Vamos até as 2 só?
1: E depois eu vou tocar uma música.
2: Ah, não. Deixa, hoje eu tô quietinho.
1: Depois a gente volta com a segunda parte da Mesa Quadrada. Então a gente vai pra segunda música do programa. E olha a música que eu vou tocar agora, Cid, que o Fábio vai tocar ali pra mim, ali. Raul Seixas, Lua Bonita. Tudo contigo, Fábio. Depois a gente volta e tem os intervalos das 2, Fábio. Não se esquece.
5: 13:58.
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7: Voltamos com o programa Gente Como a Gente nessa tarde de sábado. Hoje é dia 26/9/2026. A lua é nova, estação primavera. Aqui quem está falando é o Claudionei Fernando, locutor, e o Fábio Rosário na mesa de áudio. Né? A gente escutou a segunda música do programa e agora a gente vai direto para a segunda parte da mesa quadrada. Cid Branco.
8: Fana.
7: Tudo contigo.
8: Tudo comigo o quê?
7: E aí, Cobasso?
8: Hein?
7: Começa?
8: Começar o quê?
7: A segunda parte da mesa quadrada.
8: Tá bem, vamos lá. Ô, Isamir. Fala um pouquinho das tuas... Hoje a Mesa Quadrada vai ser mais entrevista do que... Vai ser um podcast. Fala um pouco das tuas novas jornadas, dos teus futuros. Não sei se já pode anunciar que a nova aventura em outra cidade. Acho que fala um pouquinho das tuas próximas... Aventuras de Isamir.
7: Espero que tu tenha sucesso, Isamir. Toma. Desejo sucesso pra ti. Tá?
8: Ah, não, mas com a outra lá?
7: Ah,
8: com
7: a outra?
8: Ter... Ah, não, vai estar tá a outra.
7: A
8: tá
7: outra
8: lá.
7: Risadinha. A risadinha tá lá.
8: Ah, né? A Iana vai estar tá lá, então.
9: É. Então. Buenas. Na verdade, estou conversando, né? Não sei se está o áudio tá.
10: Ok. Tá. Agora sim.
7: Agora sim.
10: Ah. Então, assim, a gente tem conversado muito com pessoal aqui em Pelotas, né? Eu tenho uma caminhada aí de... Vou para 29 anos, sim, né? Junto desse universo incrível que é a luta pela saúde mental, pelas políticas públicas, pela dignidade das pessoas, né? Nossa, como pessoas. E agora eu tô num... um projeto novo de vida, de certa forma, para dar uma continuidade nessa jornada, mas expandindo um pouco, né? E então a gente, evidentemente, que está conversando, tem muita gente pessoas com as quais a gente convive ao longo desses quase 29 anos, né? E hoje eu estou me preparando aí para, a partir do ano que vem, começar uma nova jornada em Uruguaiana, né? Um projeto novo, junto da Universidade Federal do Pampa, né? Nossa Unipampa. Junto com a Lia Mara, que é uma ouvinte assídua desse programa aí.
7: Eu cansei de ir lá, Isami.
10: Eu sei disso, Claudionei, eu sei disso. Tu é um protagonista lá, o Cid também já tá de olho nos projetos lá, e o pessoal tá de olho no Cid, inclusive, né?
8: Querem que eu vá lá, né?
10: É.
8: Não, tu sabe que Uruguaiana, eu tenho o prazer de dizer isso, um prazer, assim, uma honra. Uruguaiana, a gente deu um pontapé num projeto junto com a Liamara, que é o Palhaçus, maravilhoso Palhaçus, com a ideia. Eu levei a ideia do Pat Adams, né? A ideia de trabalho do. O projeto de trabalho do Pat Adams, e aí em cima disso, até a oficina que eu dei lá em Uruguaiana, uns 2-3 anos atrás, foi em cima exatamente da ideia do Pat Adams. Para quem não sabe, Pat Adams é um médico-psiquiátrica, que é não sei se o criador, mas um dos principais divulgadores desta palhaçaria para o hospital. Dessa palhaçaria que a gente chama hoje de palhaçaria hospitalar. Né? O Pat Adams é que vai fazer isso. Aí eu mostrei uma entrevista que ele deu para o Roda Viva, e aí eles estão só para examinar. Continuo aí, mas dizendo que o Palhaçus lá foi, para mim, Uruguaiana tem um peso enorme, que eles seguiram aquilo que a gente tinha determinado e hoje estão.
10: É muito boa a tua fala, né, Cid, porque a gente está falando de arte, né?
8: De arte,
10: numa cidade, né, outra cidade, né, do estado do Rio Grande do Sul, propondo, né, algo que a gente tem feito aqui em Pelotas com muito sucesso, na verdade, né? Os grupos musicais, toda a parte do teatro, né? Que tu desenvolve aí na cidade, enfim, oficinas terapêuticas, oficinas de expressão, né? Então a ideia, através inclusive da chegada lá em Uruguaiana, é poder levar um pouco dessa bagagem, dessa experiência aqui na cidade de Pelotas, sobretudo para contribuir na formação de novos profissionais, né? Porque a universidade é uma instituição que prepara pessoas que vão estar aí atuando na sociedade, cuidando de gente, né? E a gente precisa cada vez mais, independente da área, né, da profissional, mas a gente precisa de pessoas sensíveis, pessoas que consigam enxergar o ser humano de uma forma mais ampliada, né? Porque a gente tem uma construção histórica do modo de pensar, que muitas vezes é excludente. Ela coloca a pessoa que não se enquadra em determinadas normas, em determinados parâmetros, à margem da sociedade. E hoje a gente precisa avançar muito mais no sentido de incluir as pessoas, como protagonistas, como tu bem disseste, né? Como cidadãs e cidadãos atuantes na sociedade, né? Independente das suas limitações ou potencialidades, até porque o ser humano, pela própria natureza, é diverso, né? A gente não pode enquadrar em um determinado padrão, e quem não entra no padrão fica de fora, né? A gente tem que lutar para que as pessoas sejam vistas como pessoas singulares e com as suas potencialidades.
8: É que a gente precisa, a gente precisa de pessoas. Eu acho que teu caso é assim, Liamara, estou falando dos profissionais, não estou falando nem dos usuários, tô falando dos profissionais. Preciso de profissionais que tenham duas visões. Uma, que olhe a pessoa como socialmente igual, que de maneira social igual, importando se tem dinheiro, se não tem dinheiro, a roupa que veste, olhando ela de maneira social e igual.
7: Sim.
8: E só para terminar, Claudinei, e aí o segundo, eu acho que o mais importante, olhar a pessoa humanamente diferente, porque não somos iguais. Como seres humanos, nós somos diferentes, com corpos diferentes, com formas diferentes de pensar. Então, a partir do momento que a gente tem um profissional que te olha socialmente, de maneira socialmente igual, mas também humanamente diferente, ele vai te dar, tu vai ter um acolhimento melhor, tu vai ter algo melhor. Fala, Claudinei.
7: Vou passar para o Isami e depois eu falo. Isami.
10: É, essa fala do Cid aí é importante, né? Eu vi aqui, o Juliano mandou umas mensagens, né? E ele diz aqui que os diferentes fizeram diferença no mundo. Somos diferentes, só isso, né, Juliano? É, Cid, visão humanizada, né? Que legal. É, na verdade, é isso, sobre isso que a gente está falando, né? E talvez a construção da ideia manicomial ao longo da história tenha acontecido justamente por ser o imediato oposto a esse pensamento, né? Tu segrega, tu exclui quem tu consideras que é inferior, uhum, né? Ou que pensa diferente, né? Então tu trancafia no manicômio. Manicômio é eu acho que é importante também abrir um parênteses sobre manicômio, porque as pessoas hoje às vezes associam o manicômio somente à instituição, né, asilar, e não é. O manicômio, ele não é só a estrutura física, mas ele também está na forma de pensar da sociedade, porque o pensamento manicomial pode estar numa casa aberta, pode estar na praça, né? Então tu segregar pessoas, tu excluir pessoas é uma forma manicomial de pensar a sociedade.
7: Cid Branco.
8: Franco Basaglia, maravilhoso, querido. Eu adoro a Cristiane Kantorski, que me apresentou ele. O Franco Basaglia, ele diz uma coisa: tu só vai conseguir. Eu não me lembro, e eu não sei se essa frase não é nem da Franca Basaglia, da mulher dele, mas eu não sei. Só vai conseguir quebrar a grade do manicômio no dia que tu quebrar a tua grade interna.
10: Isso aí.
8: O Paul Birch, que é o outro, que é a Luciane Cantores, que me apresentou, ele tem um livro que se chama De Dentro para Fora, De Fora para Dentro. E quando tu lê parte, eu não li todo, eu li parte do livro, tu vai entender que a tua estrutura, muitas vezes a estrutura manicomial, está dentro de ti. Então não adianta tu querer o fora para dentro, porque tu não vai conseguir quebrar se ela tá aqui dentro. Tu tem que tirar de dentro para fora. É o de fora para dentro, de dentro para fora. E é isso. O próprio Moreno, ele dizia que o Moreno, e depois o... Esqueci o nome. Depois aqui no Brasil, no brasileiro, que eu adoro, me esqueci dele, daqui a pouco vem o nome. Que é a questão, a gente tem um corpo psicodramático por natureza, a gente já nasce psicodramático. Nosso corpo já nasce com a ideia da dramatização, do psicodrama, entende? Então, enquanto eu não acabar com essa ideia interna e não psicodramatizar o meu corpo natural, vai continuar isso. Entende? Fala, Claudinei.
7: Vocês falaram muitas coisas aí, mas o que eu quero falar para vocês e para os ouvintes do programa Gente Como a Gente é que nós somos todos iguais, né, Isami? Como ser humano, mas a gente tem algumas diferenças por ser humano, né? E a gente sabe que tem que afirmar, e é muito fácil dizer que os CAPS não funcionam. Claro que o CAPS funciona, mas só que tem que ter investimento para os CAPS funcionar, né, Isami? E como eu falei na Assembleia no Porto lá, que os profissionais da área do Centro de Atenções Psicossociais, eles são pouco valorizados. Eles têm que ter plano de carreira para trabalhar na RAPS do município, né? Por isso que hoje eu estou aí representando os usuários e usuárias do Centro de Atenções Psicossociais e também os trabalhadores, né? Porque a gente sabe o que é melhor para nós. E o melhor para nós é o cuidado humanizado, o cuidado em liberdade, tá? Que é o cuidado dentro dos centros de atuações psicossociais, né? A gente são todos iguais, mas a gente temos diferenças, gente, né? Como, né, Zemir? A gente tem diferença. A gente pensa diferente um dos outros, tá? Mas a gente sabe que é melhor para nós, né? Porque quem tá na linha, quem sente na pele é os usuários que procuram um atendimento no centro de atuações psicossociais, na UBS, e não tem esse atendimento, tá? Então, a gente precisa, como eu falei para vocês aqui, ocupar o espaço aonde que discute as políticas públicas, que é o Conselho Municipal de Saúde, tá? É ali que tá as políticas públicas sendo debatidas, e a gente tem que estar presente para discutir, não só do Conselho Municipal de Saúde, participar também. Quando a gente faz conferência municipal, a gente faz as pré-conferências do território. E aí, a gente, bem dizer, esse ano a gente fez duas conferências aqui em Pelotas, sabe? Uma foi a 17ª conferência, que a gente escreveu o novo plano para o anual. E depois a gente fez uma outra conferência, que é a 18ª conferência, para eu, Cid, sair como delegado para estadual. Tá? Porque a gente avançou muito na área da saúde mental no município de Pelotas. A gente implantou uma SAMU mental em Pelotas, pegamos o CAPSI, que era nível 2, e transformou ele em nível 3. Tá? Mas só que quem banca esse serviço é o município. Tá? Então a gente tem que ir lá na conferência estadual, para sair para a nacional, para trazer verba para esse serviço ser, né, verba do Ministério da Saúde para bancar esse serviço do município de Pelotas. Quer falar, Cid?
11: Não, mas é isso, eu acho que é isso. Eu gosto de ver que o Zamir, aqui é assim, ó, Claudinei vem com essa parte mais técnica, mais política, mais coisa. E eu venho com essa ideia mais, não mais arte, mas mais lúdica, mais do brincar, do que também é necessário, né? Não é um mais necessário que o outro. Ele vem dessa parte mais política da coisa e eu venho...
7: Não, é que eu quero falar para os amigos e para os ouvintes do programa Gente Como a Gente, é que eu tô mais na área do município, né? Na área do município, né? Eu sou referência no município aqui de Pelotas, né? A gente sabe que...
11: Referência política, né?
7: Referência, não. Eu nem me considero político, Cid, porque eu nem gosto de política, né? Eu sou um cara que acho que tem o dom de fazer as coisas certas,
11: tá,
7: para cobrar as coisas erradas, tá? Eu aprendi isso dentro de um CAPS. Eu aprendi quando eu fiz o meu tratamento dentro do CAPS AD, tá? Eu sei o que que é, né? Antes de eu sair do CAPS AD, eu transformei ele em nível 3. Consegui leito lá para dentro do CAPS AD, tá? E isso foi tudo que eu fiz o projeto, não sei se vocês conhecem, a Gabriela Hacke, que foi a minha psicóloga por 10 anos quando eu fiz o meu tratamento dentro do AD. Ela era coordenadora do CAPS AD e eu fiz o projeto com ela e participamos de conferência municipal, estadual e nacional e aprovemos o CAPS AD, que era nível 2, e transformamos ele em nível 3. Tá? A gente precisa aqui em Pelotas, não só em Pelotas, em todos os municípios, né? Eu quero dizer para os amigos que nós temos uma associação que é referência aqui no município de Pelotas, que é a associação nossa, que eu sou o presidente. Tá? E várias associações eu montei em vários municípios da região sul, Isami. Por quê? Porque precisa de associações sem fim lucrativa para lutar pelo direito dos usuários do centro de atenções psicossociais, Isami. Cobrar quando as coisas estão erradas. Cobrar mesmo, tá? É assim que funcionam as coisas. Quer falar?
11: Sim. Quero porque eu quero te contrapor.
7: Vai.
11: Sabe o que é isso que tu acabou de falar? Política. Não confunde política partidária com política. O que a gente faz, o que tu faz, o que a gente faz na nos CAPs, quando a gente vai lá nas assembleias, quando a gente vai tudo, quando tudo que toda todo teu enorme trabalho dentro da comissão, teu enorme trabalho dentro do conselho, o meu pequeno trabalho dentro da comissão, o meu pequeníssimo trabalho dentro do conselho como teu suplente, o nosso trabalho como presidente, daqui a pouco como presidente e vice, mas como teu trabalho como presidente e agora te ajudando dentro da diretoria lá, isso é política.
7: Eu sei que é política.
11: Então, quando a gente diz que não gosta de política e faz política, a gente diz que não gosta de política porque a gente confunde, né, Isamir? Concorda? Porque a gente confunde política partidária com política, mas ela não. Elas são extremamente separadas.
7: Só deixa eu falar. Não sei se o Isamir quer falar. Quer falar, Isamir?
10: Tô gostando de ouvir esse diálogo, porque eu acho que quando o Cid fala sobre arte, né, e menciona o fato de que o Claudionei tem essa ação e interação mais com os meios organizacionais do município, a gente está, eu acho que, fazendo uma costura muito legal de protagonismo, né, de ambos, né, com a arte e com a política, né, ou seja, a polis, né, essa ideia que vem do grego, né, que é relação cidade-estado, organizações humanas, né, relações de poder. Então, pensar sobre a importância das pessoas estarem empoderadas, né, do seu protagonismo e da sua capacidade de exercer o poder como cidadã, como cidadão, para fiscalizar, para criar, ajudar a construir um serviço público, né? Porque o serviço público é para atender a quem, né? É a população.
7: A população.
10: Então, por isso, é tão importante a fala do Claudionei, né? Eu acho que nesse sentido de realmente fazer política, e a política que não é partidária. Eu acho que tem um problema bem importante hoje meio que no senso comum, muitas vezes, que é a associação da ideia de política com politicagem, com o uso do nome política, muitas vezes, para se projetar, para ganhar um destaque ou para ganhar o poder, né, como um cargo, né, muitas vezes aí partidário, né? Então, é diferente, a gente tem que ter essa consciência.
7: Eu quero falar uma coisa que é fundamental aqui, tá? A gente sabe que, né, que a gente precisa, né, que a gente sabe, né, Cid, agora a gente vai fazer uma assembleia dentro da associação dia 21 de agosto, de outubro, né? Agora, segunda-feira, eu vou imprimir uns cards da assembleia, tá? A gente vai fazer, porque a gente precisa fazer compor a nova diretoria da associação, né, Isamir? Então é isso, a gente precisa disso. Não sei se o Cid quer falar, e caiu meu celular no chão. E é isso, a gente precisa avançar na área da saúde mental aqui no município de Pelotas, porque nós temos aqui em Pelotas, nós temos até hoje o hospital psiquiatra, né, Isamir? E a gente lutemos muito na CID para trazer a regulação.
11: Bah, foi uma briga, mas a gente conseguiu.
7: Que era do estado para Pelotas. Tá? Agora, a regulação dos leitos do hospital psiquiatra estão sendo regularizado pelos médicos da secretaria.
11: Exatamente. Tá. E já estamos em discussão, conversando. O Claudinei conversou com o pessoal do GHC, que vai comandar o HPS novo.
7: Só deixa eu falar uma coisa que é importante. A gente não está cobrando. Isamir, eu quero falar uma coisa que é fundamental. Quando a gente escreve o plano plurianual, é para 4 anos de gestão. A gente escreveu esse ano o plano plurianual, tá? Esses leitos que eu estou cobrando no novo PS, e uma equipe especializada no novo PS, 100% SUS, está no plano plurianual. E quando está no plano plurianual, a secretaria tem que cumprir o que está no plano plurianual. Por isso mesmo que eu estou falando para vocês. Outras coisas que está sendo implantada em Pelotas, eu não sei se os amigos sabem, que está sendo construída a policlínica e um C4, um serviço especializado para autistas em Pelotas. Está no plano plurianual. Tá? Esse plano plurianual que a gente escreveu esse ano em Pelotas vai até 2029. Em 2029 a gente vai fazer uma nova conferência para escrever um novo plano plurianual, né? E outra coisa que eu quero falar, está no plano plurianual também uma farmácia distritais no Barro Duro, porque tem muita gente que sai do Barro Duro, do Laranjal, da Colônia Z3, para pegar remédio na farmácia central.
11: Uhum. Tá? Já tem, não tem?
7: Não, tem lá, tem, já tá lá, já tá feita a farmácia. É. Mas o que falta na farmácia para liberar os remédios é o farmacêutico, os amigos. Como é? É o farmacêutico. A farmácia já está construída, assim.
11: Uhum.
7: Só que tem que ter o farmacêutico para liberar o remédio. Sem o farmacêutico, a farmácia não abre. Não é, Jami?
10: Exatamente. É o profissional técnico responsável.
7: Sim, para levar a farmácia. Quer falar, Jami?
10: É um projeto. Eu acho que, assim, pensar o sistema público, Claudionei, é complexo, né? Porque a gente tem consciência, né, como cidadão, da diversidade de necessidades das pessoas, né? E uma cidade como Pelotas, que é uma cidade significativamente grande, é muito difícil de fazer uma gestão e de contemplar, né, todas as necessidades. Mas é importante, eu acho que, voltando, né, na questão que começou o programa, que é o protagonismo, é as pessoas também se fazerem presentes, né, nos espaços, para poderem reivindicar aquilo que é de direito, aquilo que não está funcionando bem, também aquilo que está funcionando, né? Eu acho que muitas vezes a gente tem vários avanços, né, nas políticas públicas, nos serviços públicos, que as pessoas também reconhecem, né, como satisfatórios, né? Mas tem déficits, e é um grande desafio para qualquer gestão, né? Reconstruir um sistema ou construir, né, como um exemplo que tu mencionaste agora, relacionado ao fato de ter um profissional específico para poder dar conta aí de um serviço, né? Então cada serviço tem as suas especificidades, as suas complexidades, e a gente tem que eu acho que tá atento, né? Por isso que a rádio tem um papel extremamente importante, né, também, que é da conscientização, de fazer as pessoas pensarem, quem está escutando, né, pensar sobre como funciona o sistema público, como que eu posso me engajar e me implicar para entender melhor esse sistema, para contribuir nos processos, como, por exemplo, não só da fiscalização, mas também de pensar um plano plurianual, né, que vai contemplar aí ao longo de um período bem significativo, né, de 4 anos, o investimento da verba pública para implantação ou implementação de serviços para o município. O que é prioridade, né, dentro de um determinado recurso, numa Secretaria de Saúde, para contemplar a população, né? Um exemplo ali do GHC que tu mencionou, pensando no pronto-socorro municipal. A gente tem uma referência histórica, né, de que a infraestrutura do nosso PS não dá conta da demanda. Então agora a gente vai ter uma infraestrutura ampliada, melhor, mais profissionais, para acomodar as pessoas de forma digna, né? Isso vale para tudo, para todos os serviços. Os CAPs, por exemplo, aí eu posso falar como alguém que trabalha no CAPs desde que abriu em Pelotas, que há 15 anos atrás, por exemplo, nós tínhamos uma demanda que era significativamente menor do que a demanda que nós temos hoje. Hoje a gente faz, pensando no CAPS 2, tá? Que não é o CAPS AD nem o CAPS Infanto Juvenil, mas o CAPS que atende a população adulta da cidade de Pelotas, em que há 15 anos atrás a gente fazia aí uma média de 3, 4 acolhimentos no dia. Hoje a gente chega a fazer 15 acolhimentos. E quando eu digo acolhimento, é a pessoa que está chegando pela primeira vez no serviço. E especialmente situações muito graves, né, em que a pessoa está com uma desorganização do pensamento, se colocando em risco, ou a terceiros, e está com uma demanda emergencial de cuidado. Então, quer dizer, a demanda cresceu significativamente no serviço. Isso se deve a múltiplos fatores. É, a gente tem aí o período da pandemia, que trouxe uma elevação do índice de ansiedade, sintomas depressivos e pânico para a população extremamente significativa, né? Dentre outros fatores, como socioeconômico, né? Perda de emprego, etc., que trazem uma intensificação do adoecimento, né? Tem toda uma demanda de neurodiversidade também, que está crescente no, não só no Brasil, mas no mundo todo, né? E a gente precisa estar preparado aí para acolher as pessoas de forma digna. Então isso implica em investimento de recurso, mas a população também precisa estar ciente, assim, ó, de quais são as necessidades reais da, né, no dia a dia, e como que se pode pensar ou ajudar a pensar o direcionamento das verbas públicas. Então a ideia, né, de participar no conselho, estar ativo na Câmara de Vereadores, acompanhando seus vereadores, né, que foram eleitos pela população, o prefeito, né, o governador do estado, e por aí vai, presidente, né. A gente também tem que ter essa consciência política de não esquecer, né, em quem que a gente votou, para a gente acompanhar ao longo do período ali de 4 anos. Né? Então, é uma série de consciências que a gente precisa estar adquirindo para não viver uma vida no automático, porque até esse automatismo é um fator ansiogênico. Hoje, o que eu percebo no dia a dia, né, das pessoas que acabam chegando para buscar um cuidado em saúde mental? Elas ficam numa vida, muitas vezes, automática. Levanta, vai trabalhar, vai fazer as suas atividades, fica no celular 3-4 horas consumindo vídeos curtos, aí um exemplo apenas, né, que é extremamente ansiogênico, e não tem um tempo de qualidade para viver a arte, como começamos a falar, para contemplar coisas boas, para interagir com pessoas, para ter uma vida mais saudável nas interações sociais. Então, assim, é apenas uma pincelada de tantas coisas que a gente precisa estar ciente, refletindo sobre formas da gente se cuidar, formas da gente estar autoconsciente em relação a nós mesmos e à sociedade, como ela está funcionando e o que é que a gente pode fazer para melhorar a sociedade, para melhorar o serviço público pelo qual nós pagamos, etc.
7: Isami, por isso que a gente participa da Assembleia dos Serviços, tá? Eu não sei se tu sabe que o CAPS Escola, eu tive na Assembleia do CAPS Escola também, e aí eu levei como pauta para a Comissão de Saúde Mental, porque eles estavam também sem recepcionista amanhã e tarde ali no CAPS Escola. E aí eu levei como pauta para a Comissão de Saúde Mental e discuti com a Secretaria de Saúde para que conseguisse recepcionista para o CAPS Escola, e eles conseguiram. Agora eu estou atrás do recepcionista para de tarde, para amanhã já tem, tá? E é muito importante a gente estar participando da Assembleia dos CAPS, dialogando tanto com os usuários e usuários e com os trabalhadores do serviço também, para a gente tentar. A gente tem que ir aonde que estão os problemas para tentar resolver, Isami. É isso.
10: Uhum, é isso aí. A ideia da Assembleia, né, para quem não.

0: pessoas trazem as suas reivindicações, as suas queixas, os seus elogios, e se redige uma ata, e essa ata tem validade jurídica, né? Ela pode ser encaminhada para o conselho, ela pode ser encaminhada para a Câmara de Vereadores, para a Prefeitura, enfim, para qualquer ente público de gestão, para reivindicar aquilo que uma parcela da população está trazendo ali como necessidade e respaldado pelos seus direitos. Então, a Assembleia é um espaço aí de participação e de controle social também.
1: Cid, encerremos a primeira parte da mesa quadrada e a segunda parte a gente vai para o momento lírico-poético, Cid.
2: Vamos para o momento lírico-poético. Que hoje eu não vou falar uma poesia. Hoje eu me lembrei do Isamir. O que eu vou falar é uma letra de uma música que não deixa de ser uma poesia. Eu pensei muito no Isamir, assim, né? De homenagear o Isamir. Ela é uma música que é cantada pela Maria Bethânia, mas a letra, ela é uma música inglesa, que virou, que tem a tradução. A tradução foi feita pelo Chico Buarque, que é uma música chamada Sonho Impossível. E ela diz assim: sonhar. Mais que um sonho impossível. Lutar. Quando é fácil vender. Vencer o inimigo invencível. Negar. Quando a regra é vender. Lutar quando a regra é, quando é mais fácil ceder, na verdade. Bom, vamos de novo. Enrolei. Sonhar, mais um sonho impossível. Lutar quando é fácil ceder. Vencer o inimigo invencível, negar quando a regra é vender. Sofrer a tortura implacável. Romper a incabível prisão. Voar no limite improvável. Tocar o inacessível chão. É minha lei, é minha questão. Virar esse mundo, cravar esse chão. E não importa saber se é terrível demais. E quantas guerras terei que vencer por um pouco de paz. E amanhã, se esse chão que eu beijei for meu leito e perdão, vou saber que valeu delirar e morrer de paixão. E assim, seja lá como for, vai ter fim a infinita aflição. E o mundo vai ver uma flor brotar do impossível chão.
0: Uau!
2: Maria Bethânia, cantado, Sonho Impossível, cantado por Maria Bethânia, escrito a versão brasileira por Chico Buarque de Holanda. Lindo, lindo, lindo, lindo, lindo. Fala.
1: Cid Branco. Tem mais coisa, Cid Branco?
2: As receitas.
1: Isso mesmo.
2: Vamos ver
0: aqui. O que vai rolar? E sempre nas tardes de sábado, no Gente Como a Gente, tinha receitas assim, ó, espetaculares. Dá pra sentir o cheirinho.
1: Agora é tudo com o Cid agora.
2: Agora as receitas são diferentes.
0: Opa.
2: Ó. Nós vamos lá. Uma coisa bem rapidinha, fácil de fazer. Sanduíche de forno.
1: Ó.
2: Ingredientes. Um pacote de pão de forma sem casca. É aquela coisa. Casca é aquela coisa que fica na volta do pão, tá? Então é só tirar ela. 500 gramas. 150 gramas de queijo mussarela fatiado. Mas tem lanche, tem outros queijos que pode também suprir se não tiver mussarela. Tem queijo prato, tem queijo lanche. 150 gramas de presunto fatiado. Uma lata de creme de leite. Vendido às melhores casas do ramo. Se você, por acaso, tiver lactose, peça sem zero lactose, que também tem para vender. Margarina para untar, para juntar lá na forma, tá? Queijo parmesão, Cid, né?

0: Parmesão. Parmesão ralado. A gosto para polvilhar. Forre o fundo de uma assadeira média, untada com um pão de forma. Faça uma camada de mussarela, uma de presunto e espalhe o creme de leite. Alterne camadas até acabarem os ingredientes, né? Uma camada de queijo, uma camada de presunto, uma camada de queijo, uma camada de presunto, um pouquinho de creme de leite, uma camada de queijo, mais um pouquinho de creme de leite, assim tu vai. Polvilhe com o parmesão e leve ao forno médio, pré-aquecido por 30 minutos, até dourar e sirva. O tempo é 40 minutos. Rende 6 porções e a dificuldade de fazer não existe, é facílimo. Agora nós vamos na outra, né? Olha aqui. Travessa de Nutella. E aí, tu é um Nutella da vida ou não?
1: Eu não.
0: E tu, Isamer, tu é um Nutella da vida ou não?
1: Mas então, rapaz, a gente tenta aí fazer as coisas da melhor forma. E eu gostei muito da primeira receita, tá? É. Vamos ver essa Nutella aí pra ver se a gente se identifica.
0: Vamos ver. Vamos lá. Ingredientes. 1,5 xícara de chá de creme de avelã, tipo Nutella. 1 xícara de chá de chantilly. Chá é aquele coisinha pequena, aquela xicrezinha pequenininha, tá? De chantilly comprado pronto, à venda das melhores casas do ramo. 1 clara batida em neve. 1 colher de sopa de açúcar. A colher de sopa já é aquela maiorzinha, aquela grande. Meia xícara de chá de avelã torrada e picada, à venda nas melhores casas do ramo. Em uma tigela, misture o creme de avelã, tipo Nutella, e o chantilly pronto e a clara em neve batida com açúcar, mexendo com uma colher. Despeje em um refratário, espalhe a avelã torrada e picada e sirva em seguida. Tempo, 30 minutos. Rendimento, 6 porções. Dificuldade, facílimo de fazer. É isto, Claudinei. Estas foram as receitas de hoje.
2: Então, pelo adiantar da hora, a gente vai seguir, Cid.
0: Ah, vai seguir.
2: E agora a gente vamos... Pra quê, Cid?
0: Pro encerramento?
2: Não, a gente vai pros informes, Cid.
0: Ah, nos informes.
2: Tem informe?
0: Tenho.
2: Então pode falar.
0: Tenho. Um dos informes que foi adiado, o evento que seria nesta segunda-feira, aquele evento que a gente ia participar.
2: Isso.
0: Com a...
2: Depois eu vou passar as datas certinho aqui, Cid.
0: Tá, ok. Mas aquele informe aqui é o evento que a gente ia participar, que eu me esqueci o nome, que a gente ia participar com a Michelle. A gente...
2: Ficou pra novembro, Cid.
0: Ficou pra novembro e a gente foi adiado. Então, depois vem a gente coloca as datas bem direitinho.
2: Depois eu vou falar as datas.
0: Esta semana, outro informe que a gente tem, que esta semana a gente começou a entrar em conversação com o CAPS Castelo, né? CAPS Castelo, foi? Com o CAPS Castelo, para provavelmente a retomada de maneira híbrida do Grupo Ouvidores de Vozes da Associação.
2: Não, não é híbrida. Grupo de ouvidores de vozes vai ser presencial. O híbrido vai ser o Grupo GAN da Autonomia dos Medicamentos.
0: Ok. Então a gente está abrindo aí em conversação o Grupo GAN, que é o Grupo de Medicamentos, de Gestão Autônoma de Medicamentos. A gente vai fazer presencial e online, a gente vai fazer híbrida. E também a gente está em conversação para o grupo de ouvidores, retomada do grupo de ouvidores e vozes.
2: E aí é presencial.
0: Que aí é presencial.
2: Aí vai ser no Castelo.
0: Eu acho que é isso, né? E entender também a outra questão. Eu teria só um informe bem para a galera da associação. Eu teria uma reunião essa semana no, na FAI. Eu não, por causa dos eventos climáticos. Aí eu tô falando climático mesmo, porque é um crime que o São Pedro fez com a gente, né? O evento climático. Mas acho que essa semana eu retomo e dá possível projeto de alfabetização dentro da associação. A gente tá, ô Isamir, só para te ter um informe, a gente está conversando, eu praticamente é que tomei conta desse projeto de trabalhar a alfabetização para aqueles que necessitam da ideia da alfabetização dentro da associação dos usuários de saúde mental de Pelotas. Para quê? Deixa bem, eu informo, mas deixa o porquê que a gente está fazendo isso. Para aumentar a dignidade. Quando tu aprende a ler, quando tu aprende a escrever, ou quando tu melhora a tua escrita e melhora a tua leitura, a tua capacidade de ler, tu entende melhor o mundo, e tu entendendo melhor o mundo, o teu protagonismo aumenta, o teu protagonismo aumentando, a tua dignidade aumenta. Então é por isso que a gente está conversando aí. Acho que é esses informes que eu tinha.
2: É?
0: Yeah.
2: Esses informes que tu tem?
0: Yeah.
2: Então eu tenho vários informes para trazer para vocês, os ouvintes do programa. Se a gente como a gente. O primeiro informe que eu quero trazer é que quarta-feira a gente temos reunião da associação normal, quarta-feira. Terça-feira eu vou estar na reunião da Contec para a gente discutir sobre os leitos no novo PS em uma equipe especializada 100% SUS, tá?
0: E a possível tá, abertura...
2: deixa eu falar. Eu vou estar na Contec, porque dia 1º, quinta-feira, vai passar na plenária do Conselho a pauta da saúde mental. E eu não estou só atrás dos leitos no Hospital Geral, Isami. Eu estou atrás do CAPS 3 também para Pelotas.
0: Estamos
2: atrás do CAPS 3. E aí, dia 28, a secretaria, a gente ia ter o grupo condutor, dia 28. Só que não tem. Porque a secretaria vai ter uma reunião com a Santa Casa. E eu quero estar presente nessa reunião. Uhum. Tá? E também, quero dizer também, é que dia 9 de outubro, a gente vai ter o CAPS na rua infantil, Isami. Tá? Para comemorar o dia 10 de outubro, que é o Dia Mundial da Saúde Mental, a gente vai fazer o CAPS infantil, que é o CAPS na rua infantil, ali na praça, Isami.
0: Um informe, se você sabe, vocês sabem, um informe não, é um informe, não deixa de ser. Mas você sabe que dia 10...
2: Cai ele, sábado.
0: Cai sábado, eu sei, mas dia 10 não é só...
2: Eu sei que não é.
0: Calma.
2: Eu sei.
0: Calma.
2: Eu sei.
0: Deixa eu terminar. Ele não é só o Dia Mundial da Luta Antimanicomial.
2: Das comunidades terapêuticas.
0: E ele é também o Dia Nacional de Luta contra a Comunidade Terapêutica. Então é importante que a gente coloque também isso, que ele é além do Dia Mundial da questão antimanicomial, ela, da saúde mental, ela é o Dia Nacional de Luta contra as Comunidades Terapêuticas.
2: E a gente vai trazer aqui, como o Cid falou, nos informe, as novas datas do evento que ia ter aí dia 28 e não vai ter mais, Cid.
0: Qual é o nome do evento?
2: O nome é a Universidade Federal que está fazendo o evento, Cid.
0: Tá, e o nome?
2: Ah, o nome é muito esquisito.
0: Tá, mas aqui que eu leio o nome. Se tu tem o um nome aí, eu leio. Caminhos do PSE. Tá.
2: Então, o caminho do PSE vai ser novas datas, vai ser dia 23, 24, 25 e 26 de novembro de 2026. E vai ser lá no auditório do Colégio Pelotense.
0: Isso.
2: E começa às 6 horas da tarde, Cid.
0: Para quem não sabe, PSE é Programa Saúde na Escola. Isso então é mesmo. Caminhos do Programa Saúde Isso. na Escola.
2: Outro informe que eu quero trazer aqui, para os ouvintes ficar bem atento. Não sei se vocês sabem que a gente, todo sábado do último mês, a gente temos aula de informática com o PET da informática na Universidade Federal.
0: É cachorro ou é gato?
2: É.
0: É PET? Cachorro
2: Não,
0: ou gato?
2: Não, é PET da informática, Cid. Então...
0: É os cachorros da
2: viu?
0: Informática.
2: Né? Então, dia 31 de outubro é o próximo sábado que a gente vai ter, Cid, lá. Tá, Cid Branco?
0: Ok. Deixa eu ir explicando para quem não sabe que PET é Programa de Extensão e Tecnologia da UFPEL, do Ministério da Educação. E aí, né? E aí que a UFPEL... E a UFPEL tem alguns cursos que estão... Tipo, enfermagem, psicologia, né? Computação, que estão nesse PET. A PET, na verdade, eu brinco às vezes que é cachorro gato,
2: é.
0: Mas ele é Programa de Extensão e Tecnologia da Universidade Federal de Pelotas.
2: Cid Branco, tem mais informe?
0: Eu acho que é isso, né? Tem? Acho que é isso. Não sei se lida como um informe, mas... entender que a gente vai qualquer dia desse, eu já estou esperando o toque, né? Para Rio Grande, para a formação de um...
2: De uma associação lá. Mas olha aqui, ó. Como eu falei pra ti, Cid, quando a gente monta, que nem lá em São Lourenço do Sul. A gente montou associação em São Lourenço do Sul. Mas eu quero dizer pros ouvintes do programa, gente, como a gente começa a montar uma associação, tem que partir dos usuários da RAPS do município.
0: Ah, sim. Nunca.
2: Olha aqui, ó. Não é a primeira vez que eu tentei montar a associação que nem a nossa em Rio Grande. Só não montei porque era trabalhador que ia comandar a associação. Como vocês falam tanto de protagonismo do usuário, o usuário tem que ser protagonismo da sua própria história. Eu fui protagonismo da minha história quando eu fiz tratamento.
0: Tu é protagonista.
2: Eu
0: tu
2: sou
0: foi,
2: até
0: não.
2: hoje.
0: Tu é protagonista.
2: Hoje, até hoje eu sou. Né? Então, por isso que eu digo para vocês, a gente tem que escrever a nossa história. A nossa história. Tá? E não é à toa que, junto com o grupo de pesquisa, a gente vai escrever o livro junto com a associação e o grupo de pesquisa junto. Porque nós somos expertise por experiências, amigo. A gente já passou por tantas coisas na saúde mental que a gente aprende. A vida ensina muitas coisas para nós e é melhor que um colégio também a vida.
0: Tem mais um informe extremamente importante.
2: Fala, Cid.
0: Mas em novembro, a gente depois vai falar melhor, mas o CIEP vai ter... O pessoal que fez lá do Programa de Extensão e Tecnologia fez vários trabalhos sobre o trabalho deles dentro, né? Vários trabalhos sobre o trabalho, sendo redundante, sobre o trabalho deles dentro da associação. Eu estou indo com dois trabalhos no CIEP. Um, junto com o pessoal do PET, orientado pela professora Marta. Né? Orientado pela professora Marta. Eu estou indo... A gente está fazendo um sobre esse programa, o programa Gente da Gente. Ele vai ser um programa... Vai ter um trabalho acadêmico apresentado no CIEP. Eu sou um dos apresentadores, ou o apresentador, mas orientado pela Marta, e uma oficina que eu dei sobre fake news, como que a arte pode ser uma ferramenta contra a fake news também, como o teatro pode ser. E aí eu fiz essa oficina na engenharia da computação, e eles vão, que vai servir como um trabalho acadêmico também no CIEP. Dizer ao Leandro que eu estou com ele, ao Leandro Novaes, mas nós tomamos conta de não falar em política partidária aqui no programa, ok? Mas eu estou contigo, Leandro, estou de boa.
2: Cid Branco, a gente vai. Eu tenho mais um informe bem rapidinho aqui para nós ir para o encerramento, Cid Branco.
0: Informa!
2: E depois a gente vai para a última música do programa e vamos dar um alô, um final do fim de semana para os ouvintes. Cid Branco, os alunos do PET da Informática vão começar a trabalhar no programa Gente Como a Gente aqui, participar do programa junto
0: com
2: nós.
0: Que legal! E mais aquele menino da. Não gostou?
2: Hoje ele não vem. Hoje ele tinha. Não, outra coisa para fazer.
0: Se assustou?
2: Cid Branco, encerramento.
0: Cid Branco, encerramento, tudo bem, vamos lá.
3: Eu não trouxe o nariz, mas vai assim mesmo, né? Vamos lá! Atenção, senhoras e senhores, vamos encerrar o programa. Uma boa tarde, Isamir, que é bom te ver por aqui. Eu. Claudinei, bom te ver por aqui, então vamos lá. Deu saída.
0: Bola com o Luciano Catarsky, Luciano Catarsky passou para Isamir. Isamir correu, passou, deu de chapéuzinho, passou no meio das pernas. Olha lá que coisa maravilhosa, coisa linda! Bola com Isamir passou para Michele. Michele manda a garapa, passou para. Poli, que eu me esqueci o sobrenome. Olha a Poli. A Poli passa pra Larissa pra Claudinei pra Cid Branco, pra tropeço. Deu um chapeuzinho pra cá, deu um chapeuzinho pra lá, deu uma meia lua, correu, passou pra Luciano Cantorce. Luciano Cantorce bateu no peito, virou, bateu, vai lá de bicicleta! Golaço! De bicicleta, a bola veio rolando depois de um cruzamento do Isamir de esquerda. A bola bateu no centro da calha e valeu. Estamos sonhando, torcida brasileira. Manicômios nunca mais. Até mais, valeu. Esse foi o nosso futebol do Gente Como a Gente.
1: Não veio o nariz, mas eu trouxe o botão aqui, ó, que eu ganhei do Cid de presente. Tá aqui o tropeço, ó. Muito legal, obrigado.
0: Daqui a pouco vão me contratar para narrador de futebol da Rádio Com.
2: Então a gente vamos desejar um bom final de semana para os ouvintes que estavam na escuta do programa, no Facebook, no YouTube, da Zona da 104.5. Prometemos voltar dia 3 de outubro, Cid, que vai cair no sábado que vem. A gente estaremos aqui de novo, mais uma vez com o programa Gente Como a Gente.
0: Tu acha? Tu, no avião, sabe que nós dia 4 é eleição.
2: Nós
0: dia
2: voltamos.
0: Dia 4 tem eleição.
2: Tá, mas é dia 3 do programa. Tá? E a gente vai tocar a última música do programa, mas antes de tocar a última do programa, a gente vai pedir para os amigos falar um pouquinho sobre o que achou do programa. Antes de nós tocar a música do programa.
1: Muito bom. Gratidão, Cid, ao Claudionei. É um prazer sempre vir aqui na Rádio Com, ao longo dessas duas décadas e um pouco, né, de Gente Como a Gente. Gratidão à Rádio Com, que é uma grande parceira aí de todos os trabalhos que realmente beneficiam a população e que dá voz e vez para a população aqui. Então, muito obrigado aí. Parabéns pelo programa, que siga aí por mais 20 anos com muito sucesso.
2: Não, já está 20 anos o programa, Isamir.
1: Mais 20
2: vai ter. Agora a gente vai para a última música do programa, Cid Branco. Sabe quem é que vai cantar para nós agora aqui?
0: Quem?
2: Caetano Veloso, Beleza Pura. Até sábado que vem, se Deus quiser.
0: Não é uma dinheiro, não. Mas é essa, não é?
4: 14 horas e 59 minutos.

0: 15 horas e 2 minutos.
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3: 15 horas e 17 minutos.

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0: 17:37.
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finalizando mais um Batuque na Cozinha. Muito obrigado por permanecer até aqui. Se você não é inscrito no canal, inscreva-se, dê aquele like, comenta aí o que você mais gostou. Agradeço muito a presença de todo mundo. A gente está sempre aqui fazendo o site de música brasileira. Valeu!

0: 18:44.
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Olá, sejam todos muito bem-vindos ao Batuque na Cozinha. Eu sou o DJ Amaral Ed e a próxima hora é dedicada à música popular brasileira. É isso aí. Sejam todos bem-vindos.

0: 19:18.
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0: Hola, hola a todas as pessoas que escutam o programa Subversão na Rádio Com, a Web Rádio Submissa, a Web Rádio Periferia Resiste, Tempestade Rádio Livre e Última Frequência. Estamos aqui desde Porto Alegre com mais uma invasão sonora pela terra e contra o capital. E damos assim a bem-vinda a todas as pessoas que nos escutam e damos a bem-vinda aqui a quem nos acompanha.
1: Era um forte abraço a todas as pessoas que defendem a terra, lutam contra o capital e toda forma de dominação e opressão. Chegamos aí irrompendo com a força dos ventos, dos mares e da terra, através da invasão sonora pela terra e contra o capital. Pessoal, então, nos escuta nos sábados, às 11h30, na Tempestade Rádio Livre, essa iniciativa de web rádio anarquista desde Montevidéu, no Uruguai, e chegamos junto, rompendo com as fronteiras nacionais e com as barreiras dos idiomas. Pessoal, nos escuta então em radiotempestade.ddns.net.site. Ao meio-dia, a invasão sonora vai estar reverberando na web rádio Periferia Resiste, essa barricada da contracultura punk. Podem nos ouvir em periferiaresiste.site.radio.br. E recordamos que a invasão sonora está reprisando nas segundas-feiras às 19 horas na web rádio Periferia Resiste. Às 7h30 da noite, 19h30, estamos junto do programa Subversão, semeando a anarquia nas ondas livres da Rádio Com. Pessoal, lá na cidade de Pelotas, nos escuta pela rádio no 104.5 FM. E geral pode estar nos ouvindo no www.radiocom.org.
0: E iniciamos esta invasão sonora com um som intitulado Hino Individualista, de um compilado de vários autores, vários músicos, que se chama Viva la Anarquia. É de um conjunto que se auto-identifica como Anarchici. E com esse som iniciamos esta invasão sonora, na qual atualizaremos vários temas, tocaremos vários aspectos que estão nos motivando à agitação anárquica nesses dias.
1: E nesse curso do tempo, de aproximadamente um mês, se faz sentido pela ausência em inúmeros blogs de contra-informação anarquista que periodicamente atualizavam múltiplos acontecimentos do universo ácrata, debates, chamados, memórias, adubando, informando, incitando anarquistas por todas as latitudes do mundo afora. O cyberataque que derrubou a plataforma NoBlogs, que viabilizava a existência de um sem fim de blogs anti-autoritários, informais e anônimos, está intimamente ligado ao Estado norte-americano, o qual enquadrou o coletivo Austicity Inventate como terrorista, como já refletimos aqui numas invasões sonoras atrás, por viabilizar de forma

evitando o acesso aos dados dos usuários pelas mãos dos repressores. E de fato, a queda do Noblogs tem gerado um vácuo. São muitos os exemplos. Aqui no Brasil, a agência de notícias anarquistas, que se iniciou há muitas décadas atrás, difundindo contra-informação através de fanzines e informativos pela correspondência postal, com o avanço da internet se transformou em blog e cumpria nos dias de hoje uma importante tarefa, fazendo ser acessível em língua portuguesa as mais variadas notícias anarquistas, gravitando por todas as tendências das ideias e práticas anarquistas. Dia a dia, semana a semana, era a ANA, a agência de notícias, quem ajudava na difusão e atualização das mais variadas notícias anarquistas. Desejamos muito que a ANA se retransforme e ressurja como canal de contra-informação. Localmente, o Festival Internacional de Cinema Anarquista de Porto Alegre, que está ocorrendo nesse final de semana na cidade, com ampla programação, se encontrou com dificuldades na reta final de divulgação de suas atividades, justamente pela queda da sua página no Noblogs. Assim como o Festival de Cinema Anarquista de Porto Alegre, ou a Agência de Notícias Anarquistas, é extenso o número de iniciativas anarquistas que estão fora do ar. Também a Invasão Sonora teve seu Noblogs com arquivo de programas derrubados, e a transmissão da web rádio anarquista Última Frequência, desde Valparaíso, está comprometida, pois a rádio funcionava no Noblogs. Como dissemos, é extenso o número de iniciativas anarquistas que foram silenciadas ou avariadas com a extinção do Noblogs, que a ausência dos canais de contra-informação não nos empurre para o imã da meta, Facebook, WhatsApp, Instagram, nos rastreando e cadastrando dos pés à cabeça, e ao mesmo tempo treinando o avanço da nociva inteligência artificial. O espírito indomável é uma característica anarquista. A necessidade e vontade de que circule comunicações anarquistas sem serem rastreadas se mantém. A inquietude e a criatividade de compas sagazes criará novos caminhos. O uso cotidiano e massivo da internet fez crescer a presença de canais de contra-informação anarquista na década passada, fomentando múltiplas agitações internacionais com a expansão dos ataques informais, comunicados e campanhas de ações. Frente a esta ofensiva, os estados responderam com a sua linguagem, redadas repressivas e prisões. Atualmente, há uma explosão do uso do Instagram nos meios anarquistas, punks, antiautoritários, muitas vezes reduzindo a sua intervenção a likes. Todavia, apostamos nas ruas

0: como espaço para expandir as ideias e práticas anarquistas. E nesse sentido, que se mantém todo o mês a Feira Anarquista no centro de Porto Alegre, gerando um local de encontro e espaço de agitação antiautoritária, levando para a rua publicações, livros, fanzines e diversas produções autônomas, espaço de troca de ideias, construção de afinidades, uma brecha na obediência urbana, fomentando a anarquia. E será no domingo, dia 4 de outubro, na Praça do Aeromóvel, no Gasômetro, a partir das 14 horas. Esse convite para se extrapolar a vida digital e ir para as ruas.
1: E vamos se despedindo desta invasão sonora com mais dois sons. Primeiro chega até nós, Nido del Cuco, com um som intitulado Belamente Incivilizados, do seu disco, que é um split com Dias Turbios, chamado El Último de los Árboles. E finalizamos com La Excelencia, um conjunto de salsa de protesta, com um som dedicado a todas aquelas pessoas que decidem se emigrar. American Sueño. Até a próxima invasão.

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finalizando mais um Batuque na Cozinha. Muito obrigado por permanecer até aqui. Se você não é inscrito no canal, inscreva-se, dê aquele like, comenta aí o que você mais gostou. Agradeço muito a presença de todo mundo. A gente está sempre aqui fazendo o site de música brasileira. Valeu!

0: 21 horas.
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